0: Então, esses tipos penais mais adequados, como de violência sexual, abuso sexual, exploração sexual, vêm tomar o lugar de outras figuras mais genéricas e que não tinham a especificidade adequada para a tipicidade penal correspondente.
1: Entre as mudanças está a ampliação da pena para quem adquire, possui ou armazena material contendo violência sexual contra crianças ou adolescentes. O texto também cria uma punição específica para a simulação de abuso sexual por inteligência artificial, utilizando o rosto, corpo ou voz de crianças e adolescentes. Janine Mello, ministra dos Direitos Humanos e da Cidadania, destacou que o uso da tecnologia não pode servir como instrumento de violação de direitos.
2: A inteligência artificial, de maneira geral, os avanços tecnológicos têm um potencial enorme para o desenvolvimento econômico do nosso país, mas eles não podem e não devem ser instrumentos de violações de direitos e para a criação de ambientes que não são seguros para as nossas crianças e adolescentes.
1: Com a lei, a criança ou adolescente, vítima ou testemunha, tem assegurado atendimento psicológico e psicossocial contínuo e especializado. E os abusadores ficam obrigados a cobrir integralmente os custos do tratamento da vítima. A delegada da Polícia Federal, Rafaela Parca, comentou sobre os novos dispositivos.
3: Possibilitam não só a repressão, que é muito importante, as pessoas têm que ter uma sentença justa e adequada, a polícia tem que ter condições de investigar, mas também trazem o que eu acho mais importante, que é a prevenção. A gente precisa de muitos mecanismos para defender essas crianças, especialmente no ambiente digital, que não foi desenhado para elas.
1: A lei também prevê autorização para a chamada ronda virtual, mecanismo que permite a atuação de órgãos de investigação em ambientes digitais para identificar e coletar arquivos relacionados a crimes de violência sexual contra crianças e adolescentes. E no rol dos crimes hediondos, considerados de extrema gravidade, passam a figurar condutas como produzir, vender, trocar, publicar, divulgar e armazenar registros de violência sexual contra menores de idade. Reportagem Gabriela Noronha.
4: Lei prorroga até 2030 acesso de santas casas e hospitais filantrópicos a crédito com recursos do FGTS.
5: Instituições que atendem o Sistema Único de Saúde podem dispor de até 2 bilhões de reais.
6: A lei prorroga até 2030 o prazo para a aplicação de recursos do FGTS como crédito para hospitais filantrópicos e santas casas de misericórdia. A linha de crédito também poderá ser utilizada por instituições sem fins lucrativos que atuam no atendimento a pessoas com deficiência e prestam serviços ao Sistema Único de Saúde. Com a prorrogação, mais de 2 bilhões de reais de recursos em crédito ficarão disponíveis para essas instituições. Em 2025, as Santas Casas realizaram mais de 1 milhão e 300 mil internações e foram responsáveis por cerca de 2 milhões de cirurgias eletivas. O ministro da Saúde, Alexandre Padilha, destacou a importância das Santas Casas.
7: Corresponde 77% dos centros especializados, 57% das unidades de tratamento de oncologia espalhados em todo o país, tendo uma presença muito importante em várias regiões do nosso país.
6: O Fundo de Garantia do Tempo de Serviço, FGTS, é uma obrigação do empregador e não deve ser descontado do salário. Pode ser usado em diversas situações, como demissão sem justa causa, compra da casa própria, aposentadoria ou no caso da pessoa estar com alguma doença grave, como câncer. Agora, os recursos continuarão a ser usados como crédito para hospitais filantrópicos e santas casas de misericórdia. O ministro do Trabalho e Emprego, Luiz Marinho, falou sobre a importância desse fundo.
8: O Fundo de Garantia tem a grande responsabilidade, primeiro, de proteger o trabalhador. Segundo, ser um fundo de investimento para investimento na saúde, as cidades para construir os viadutos, hospitais também, tantos outros investimentos.
6: Nesta quinta-feira, também foram formalizados novos contratos de crédito a partir do FGTS entre a Caixa Econômica Federal e o Instituto do Câncer do Ceará, Santa Casa de Misericórdia de Goiânia e com a Santa Casa de Misericórdia de Parretos. Reportagem, Márcia Fernandes.
4: Brasil exportou mais que importou no mês de julho, o que representa um superávit na balança comercial em mais de 7 bilhões de dólares.
5: No acumulado do ano, a balança também registra um superávit. O valor é de 49 bilhões de reais.
4: O resultado foi impulsionado pela exportação nos setores da agropecuária, indústria extrativista e indústria da transformação.
5: Entre os principais parceiros comerciais está a China, com um aumento de 19,7% nas exportações e União Europeia com um crescimento de 11%.
4: Já para os Estados Unidos, as exportações caíram 12,2% nos primeiros 7 meses do ano, em relação ao mesmo período de 2025.
5: Já está valendo a nova inscrição do Cadastro Nacional de Pessoa Jurídica, o CNPJ.
4: O novo modelo de identificação das empresas combina letras e números e conta com um total de 14 caracteres.
5: A medida garante mais combinações disponíveis e permite novas inscrições.
4: As empresas já inscritas no CNPJ não sofrem alteração e não precisam realizar atualização cadastral.
9: O novo modelo mantém os 14 caracteres do Cadastro Nacional de Pessoa Jurídica. A novidade é que o registro passa a combinar letras e números. A medida amplia a quantidade de combinações disponíveis para novas inscrições e garante a continuidade do cadastro. Já o procedimento para a abertura de novos CNPJs não será alterado, como ressalta o coordenador-geral de Gestão e Cadastros e Benefícios Fiscais da Receita Federal, Heriton Gomes.
10: Nada vai mudar em relação ao processo de abertura de empresas. Então, todo aquele fluxo que existe hoje via Rede Sim, em que todas as empresas já estão acostumadas a trabalhar para a melhoria do ambiente de negócio, ela continua.
9: Os CNPJs nos formatos numérico e alfanumérico vão existir simultaneamente. Ambos são válidos para fins legais e operacionais. Para quem já tem empresa aberta, não haverá troca de número nem a necessidade de atualizar o cadastro. O coordenador Heriton Gomes explica que a mudança vale apenas para as novas inscrições.
10: Você não precisa fazer nenhuma alteração no seu cadastro do CNPJ. Então o sistema vai reconhecer tanto os CNPJs que já existem hoje, que são numéricos, quanto os novos CNPJs que vão vir a ser emitidos, que são alfanuméricos.
9: Mesmo sem mudar o cadastro das empresas já existentes, a recomendação é que os softwares de gestão, sistemas de emissão de notas fiscais e cadastros de clientes sejam adaptados para reconhecer o novo formato do documento, como destaca o contador Floriano Carvalho.
11: Todos os sistemas continuarão reconhecendo os CNPJs que já existem hoje. Porém, eles têm que se adaptar para reconhecer o alfanumérico. Sistemas contábeis, emissão de nota fiscal, fornecedores, compras, precisa ser adaptado para começar a reconhecer o alfanumérico.
9: Para atualizar o CNPJ, acesse gov.br/Receita Federal, tudo junto, e clique na aba de serviços. Reportagem Edinaldo Júnior.
5: Correção. Agora há pouco, quando falamos da balança comercial brasileira, o acumulado da balança no ano registra um superávit de 49 bilhões de dólares, não de reais, como eu disse anteriormente.
4: A partir da próxima semana, quem tem imóvel rural já pode declarar o imposto territorial.
5: O processo é feito pela internet e quem perder o prazo pode pagar uma multa.
12: A declaração do Imposto sobre a Propriedade Territorial Rural, ITR, é obrigatória para pessoas físicas ou jurídicas que sejam proprietárias de imóvel rural e pode ser preenchida e transmitida por meio digital. A auditora fiscal da Receita Federal, Giana Han, explica.
13: A ferramenta permite o envio de declarações pela internet, sem necessidade de instalação do programa, e ela pode ser acessada pelo computador ou pelo celular. Para acessar a aplicação, é necessário ter conta GovBR, nível prata ou ouro. E existe um passo a passo disponível na internet que mostra toda a interface dessa ferramenta.
12: O prazo para envio da declaração vai de 10 de agosto a 30 de setembro. O valor pode ser dividido em 4 parcelas, sendo que a primeira deve ser paga até o dia 30 de setembro. Este também é o prazo para o pagamento em parcela única. A auditora fiscal, Giana Han, reforça que é importante não perder o prazo.
13: E é importante também lembrar que a entrega da declaração após esse prazo, ou seja, após o dia 30 de setembro, vai sujeitar o contribuinte ao pagamento de multa por atraso, que é calculada sobre o imposto devido e também conforme conforme o número de meses de atraso.
12: Para fazer a declaração, acesse o portal de serviços da Receita Federal em receitafederal.gov.br na aba Imóveis. Reportagem em Graziela Mendonça.
4: Municípios e prestadores de serviços devem concluir o preenchimento de dados do Sistema Nacional de Informações em Saneamento Básico até 3 de setembro.
5: Esse é um passo importante para garantir o acesso a recursos federais para investimentos na área.
4: O sistema reúne dados sobre abastecimento de água, esgotamento sanitário, manejo de resíduos sólidos, drenagem e manejo de águas pluviais e gestão municipal.
5: As informações subsidiam a formulação de políticas públicas e o planejamento de investimentos. Como afirma o secretário nacional de Saneamento Ambiental do Ministério das Cidades, Márcio Leão.
14: A coleta é um passo importante, né, porque todos os municípios e prestadores têm a responsabilidade de colocar os dados e as informações que o sistema permite, e isso permite ao governo federal elaborar suas políticas e a destinação dos seus recursos para a universalização do saneamento. Então, é importante para que o governo tenha as informações precisas e que possa atuar de forma mais adequada.
4: Edital Recaatinga vai destinar 60 milhões de reais para recuperação de áreas degradadas na Caatinga.
5: O programa receberá projetos em municípios de 9 estados, com foco em áreas afetadas pela seca e pela desertificação.
4: O prazo de recebimento de propostas pelo edital termina segunda-feira, 10 de agosto.
15: A iniciativa vai disponibilizar 60 milhões de reais para apoiar ações que combinem restauração ambiental, produção sustentável, conservação da água, segurança alimentar, geração de renda e adaptação às mudanças climáticas em 9 estados. Serão selecionados projetos em municípios de Alagoas, Bahia, Ceará, Minas Gerais, Paraíba, Piauí, Pernambuco, Rio Grande do Norte e Sergipe, com foco em territórios com maior degradação e mais vulneráveis à seca e ao avanço da desertificação. Do total de recursos a serem disponibilizados, 30 milhões de reais virão do BNDES, o Banco Nacional de Desenvolvimento Econômico e Social, e 30 milhões do Banco do Nordeste. A iniciativa é uma parceria dos dois bancos com o Ministério do Meio Ambiente e Mudança do Clima. O chefe do Departamento de Meio Ambiente do BNDES, Marcos Santiago, detalha os tipos de projeto que poderão ser apoiados pelo edital.
16: O edital vai apoiar projetos voltados para a restauração ecológica, com espécies nativas, o que inclui sistemas agroflorestais, enfim, o uso sustentável da nossa Caatinga. Na prática, os projetos poderão envolver o quê? Recuperação de áreas degradadas com nativas, mas pode também a cadeia, né? A produção de sementes e mudas. Assistência técnica e capacitação de comunidades também estão dentro. E uma coisa muito importante para a nossa Caatinga, que é a captação e armazenamento de água, cercamento de nascente e ações de prevenção e combate a incêndios.
15: O primeiro ciclo de apresentação de propostas para o edital Recaatinga vai até o dia 10 de agosto. O edital prevê ainda um segundo ciclo, entre 15 de outubro e 14 de dezembro. Mais informações estão disponíveis no site bnds.gov.br/Floresta Viva 2025. Reportagem André de Barros Lima.
5: Dos rios às áreas costeiras, a pesca atrai praticantes e ajuda a movimentar o turismo em diferentes destinos brasileiros.
4: E está aberto um edital para que seja desenvolvido um diagnóstico nacional do setor.
5: O trabalho será feito em parceria com a Organização das Nações Unidas para a Educação, a Ciência e a Cultura, a Unesco.
4: Vamos saber mais na reportagem de Luciana Colares de Holanda.
12: Marcos Vinícius Barros é amante da pesca esportiva e transformou o hobby que começou lá na infância até em profissão. O engenheiro de aquicultura conta que faz pelo menos 12 viagens por ano só para pescar.
17: É uma paixão. Eu pesco desde criança, então hoje eu sou engenheiro de aquicultura, né? Acabei conectando o que eu gosto com a minha profissão.
12: O turismo de pesca movimenta cerca de 3 bilhões de reais e gera 200 mil empregos no Brasil. De acordo com o Ministério do Turismo,
18: pelo menos 8 milhões de brasileiros viajam todos os anos para praticar a pesca esportiva. O setor será objeto de um diagnóstico nacional. Para isso, está aberto o edital para a seleção de empresa especializada responsável pela realização do estudo. O trabalho prevê a elaboração de um guia de boas práticas com referências nacionais e internacionais, além da organização de um catálogo de produtos, experiências e serviços relacionados ao turismo de pesca. O resultado desse trabalho vai fornecer subsídios técnicos

0: para o planejamento de políticas públicas. A iniciativa busca ainda estimular o uso sustentável dos recursos naturais e o desenvolvimento econômico de destinos que possuem rios, lagos, reservatórios e áreas costeiras. É o que explica Humberto Pires, analista técnico executivo da Secretaria Nacional de Políticas de Turismo do Ministério do Turismo.
1: Nós sabemos que é um segmento extremamente importante e a gente trabalha num trabalho conjunto com o Ministério da Pesca, onde a gente trabalha para além do ordenamento, a questão da sustentabilidade e trazendo todo esse conjunto de informações para que a gente possa, de fato, ter uma prática sustentável e responsável, né, e que abarca toda a cadeia produtiva do segmento da pesca.
0: Kelvin Lopes é dono de uma agência especializada em Brasília, que há 9 anos promove viagens de pesca esportiva por todo o país. Consultor do setor, ele afirma que um diagnóstico como propõe o edital era uma demanda antiga, assim como o trabalho que vem depois.
2: Esse diagnóstico vem a trazer à mesa todas essas informações, toda essa identidade. Além desse diagnóstico, que é super importante, é a oferta sistematizada, organizada do turismo de pesca no Brasil. Todo o setor precisa dessas informações para desenvolver.
0: As propostas das empresas interessadas podem ser encaminhadas até às 5 horas da tarde, horário de Brasília, no dia 12 de agosto de 2026, exclusivamente por meio do portal de compras da Unesco Brasil. Reportagem Luciana Colares de Holanda.
3: Um verdadeiro banco de alimentos em forma de sementes. Assim, a Embrapa, empresa brasileira de pesquisa agropecuária, conserva milhares de espécies de sementes de grãos, verduras e frutas consumidos no Brasil e no mundo.
4: O material também é utilizado em pesquisas para o desenvolvimento de plantações mais resistentes e alimentos mais nutritivos.
3: E apoia o país a estar preparado para ser um produtor de alimentos.
5: No banco genético da Embrapa, em Brasília, são conservadas centenas de milhares de amostras de plantas, sementes e micro-organismos. As coleções apoiam a conservação de diversidade genética e disponibilizam material para pesquisas e outras atividades relacionadas à agropecuária e à segurança alimentar. Uma variedade do Brasil e do mundo, explica Juliano Pádua, supervisor do banco genético da Embrapa.
6: O nosso banco funciona como uma cópia de segurança para evitar, se a gente perder esse material um dia, a gente tem essa cópia guardada aqui para uso. Então, por isso, a gente é um banco cópia de segurança, porque a gente pode manter a viabilidade da semente aqui por muitos e muitos tempos.
5: O banco utiliza diferentes métodos de conservação definidos de acordo com as características de cada espécie. As sementes são armazenadas em câmaras frias, com temperatura em torno de 20 graus negativos, onde podem permanecer viáveis por décadas. Parte das amostras também possui uma cópia armazenada no Cofre Global de Sementes, na Noruega. O pesquisador da Embrapa, Juliano Pádua, destaca que o procedimento integra as estratégias adotadas para a conservação de recursos genéticos utilizados em pesquisas e outras atividades relacionadas à agropecuária.
6: O consumidor cada dia está mais exigente. A gente tem todo um campo, por exemplo, de alimentos funcionais, né, que tragam também não só alimento, alimentação, mas também saúde. Então, por isso a importância desse banco e do uso desse material para o futuro.
5: Hoje, o Banco Genético da Embrapa conserva cerca de 156 mil amostras de mais de 1.200 espécies vegetais. Entre elas estão variedades de arroz, feijão, milho, soja, frutas, hortaliças e espécies nativas brasileiras. Reportagem Pablo Mudim.
4: Nos institutos federais oferecem cursos técnicos, graduações e também voltados à educação profissional e tecnológica.
3: Também chamado de IFE, cada escola deve oferecer pelo menos metade das vagas para cursos técnicos de nível médio, prioritariamente na forma integrada, que permite ao estudante concluir a educação básica e, ao mesmo tempo, obter uma formação técnica.
7: Só mais um semestre e a Ana Letícia Costa, de 19 anos, vai terminar o curso técnico de meio ambiente no Instituto Federal do Rio de Janeiro. A formação técnica vai aumentar o leque de conhecimentos e possibilidades da estudante carioca que planeja cursar engenharia ambiental.
8: Eu, como técnica em meio ambiente, eu posso trabalhar em diversas áreas, em diversos setores. Eu posso trabalhar com laboratório, posso trabalhar com licenciamento. Tem, assim, inúmeras possibilidades que a área ambiental providenciou para mim.
7: Nos institutos

0: federais, as oportunidades são variadas e gratuitas. São ofertados desde cursos de panificação e de cuidadores de idosos até pós-graduação em diversas áreas de conhecimento. O estudante também pode cursar o ensino médio e, ao mesmo tempo, fazer um curso profissionalizante, como explica Marcelo Breganoli, secretário de Educação Profissional e Tecnológica do Ministério da Educação.
1: Então, o jovem, quando ele está cursando o ensino médio, ele pode fazer na mesma instituição ou em outra instituição o curso técnico. Então, a gente passa a ter muito provavelmente, uma predominância dessa forma de oferta do técnico, mas o nosso olhar é muito voltado para o técnico integrado.
0: A Rede Federal de Educação Profissional e Tecnológica possui 754 unidades em todo o Brasil, vinculadas a 39 institutos federais, dois Centros Federais de Educação Tecnológica, os CEFETs, e ao Colégio Pedro II, no Rio de Janeiro. De acordo com o secretário Marcelo Breganoli, os cursos são ofertados para contemplar as necessidades de cada região.
1: Eles estão distribuídos no território de uma forma a atender, sobretudo, as meso e hoje micro-regiões. A rede tem essa característica e ela também tem uma característica do envolvimento com os arranjos produtivos locais. Então, é muito intrínseco, né, dela fazer as suas atuações, os seus projetos, sejam eles, né, envolvidos no ensino, na pesquisa, na extensão, mas tendo como temáticas o arranjo produtivo local, o arranjo social.
0: Os processos seletivos e as matrículas nos institutos federais são semestrais. Interessados devem procurar os editais na escola onde pretende realizar o curso. Reportagem Graziele Bezerra.
2: E essas foram as notícias do Governo Federal.
3: Uma realização da Secretaria de Comunicação Social da Presidência da República.
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3: Fique agora com as notícias do Poder Judiciário e do Congresso Nacional. Boa noite.
2: Boa noite para você, até amanhã.
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6: STF suspende julgamento sobre norma que proíbe jogos de azar.
7: Justiça e Ministério Público assinam acordo para fortalecer o combate ao assédio eleitoral.
6: STJ vê lesão a direitos difusos e mantém condenação de empresa por alterar fórmula de agrotóxicos.
7: Boa noite, eu sou Marcela Luiza.
6: E eu sou Walter Lima.
7: Supremo Tribunal Federal julga se norma que proíbe jogos de azar ainda pode ser aplicada.
6: Hoje, o relator do caso, ministro Luiz Fux, votou. Depois, o julgamento foi suspenso após o pedido de vista do ministro Flávio Dino.
8: O caso chegou ao Supremo em um recurso apresentado pelo Ministério Público do Rio Grande do Sul, contra a decisão da Justiça Gaúcha, que absolveu um comerciante que explorava caça-níqueis em um bar no município de São Leopoldo. Na prática, o tribunal vai definir se explorar jogos de azar deve continuar sendo atividade proibida e sujeita a punições ou se deixará de ser tratado como uma ilegalidade. Isso inclui bingos, jogo do bicho e casas caça-níqueis.
9: O relator ministro Luiz Fux citou possíveis relações entre a exploração clandestina de jogos, organizações criminosas, violência e lavagem de dinheiro. Também diferenciou jogos de azar das loterias exploradas pelo poder público.
10: Como pretendo evidenciar, a loteria não se vale de mecanismos voltados a extrair lucro mediante exploração do vício do comportamento, do risco dos apostadores, é em detrimento da autonomia da vontade.
9: O ministro destacou que a proibição prevista na Lei das Contravenções Penais não viola a autonomia privada nem a livre iniciativa. Assim, Fux votou no sentido de que os jogos de azar devem continuar sendo considerados ilegais.
7: Essa foi a repórter Marta Ferreira. Justiça e Ministério Público assinam acordo para fortalecer o combate ao assédio eleitoral no ambiente de trabalho.
6: Para denunciar ou baixar o selo da campanha, é só acessar o site No Meu Voto Manda Eu. Rocine Gomes.
11: O acordo de cooperação técnica foi assinado entre a Justiça do Trabalho, a Justiça Eleitoral, o Ministério Público do Trabalho e o Ministério Público Eleitoral. Com o slogan "No meu voto, mando eu", o objetivo é construir a Aliança pelo Voto Livre, uma rede que defende o direito da pessoa de votar no candidato que quiser, sem pressão ou constrangimento.
7: Comercialização em todo o país de agrotóxicos com fórmulas alteradas sem autorização da Anvisa configura lesão a direitos difusos e coletivos.
6: Para o STJ, isso expõe de forma indeterminada o meio ambiente, os consumidores e a saúde pública a riscos. Fátima Uchoa.
12: Com esse posicionamento, a primeira turma do STJ manteve a condenação de uma empresa imposta pelo TRF4 ao pagamento de R$1.750.000 por mudar a fórmula de dois agrotóxicos e a produção de um herbicida sem a necessária aprovação da Agência Nacional de Vigilância Sanitária. Os produtos foram comercializados nessas condições por mais de 3 anos em todo o território nacional. O colegiado considerou que, como o bem jurídico protegido é indivisível e pertence à coletividade, é possível fixar o valor da indenização já na sentença. A relatora foi a ministra Regina Helena Costa.
7: Justiça Federal nega recurso da Agência Nacional de Mineração e mantém proibição de mineração em terras indígenas em Roraima.
6: O tribunal acompanhou o entendimento do Ministério Público Federal de que a exploração mineral em terras indígenas depende de lei e de aval do Congresso. Vanessa Pereira.
13: Segundo a decisão, enquanto não houver lei regulamentando o artigo 231 da Constituição Federal e autorização do Congresso Nacional, a exploração mineral por terceiros em terras indígenas é juridicamente impossível. Ainda segundo a decisão proferida pela 12ª Turma do Tribunal Regional Federal da 1ª Região, está proibido conceder ou manter em tramitação pedidos de pesquisa e exploração mineral em terras indígenas em Roraima.
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7: Boa noite.
6: E até amanhã.
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14: Está no ar o Jornal do Senado.
15: Eu sou Paula Groba.
16: E eu sou Humberto Pinheiro.
15: E estes são os destaques de hoje do Jornal do Senado, que começa agora.
16: MP do piso mínimo do frete vira lei, mas perdão a caminhoneiros é vetado.
15: Projeto amplia prioridade no trabalho remoto para pessoas com deficiência.
16: Senado vai acompanhar segurança e condições de trabalho de agentes de saúde indígena.
15: Boa noite.
16: Boa noite.
15: Foi sancionada a lei que aperfeiçoa a fiscalização do piso mínimo do frete rodoviário, valor mínimo que deve ser pago aos caminhoneiros pelo transporte de cargas. A medida busca garantir mais transparência e cumprimento das regras do setor.
16: Mas o governo vetou o trecho que perdoava multas aplicadas a caminhoneiros envolvidos em bloqueios de estradas em 2022. Segundo o executivo, o perdão das penalidades violaria a separação de poderes e não apresentava estimativa de impacto orçamentário e financeiro. Repórter Bruno Lourenço.
17: A lei que cria mecanismos para facilitar a fiscalização do cumprimento do piso mínimo para o frete rodoviário surgiu de medida provisória apresentada pelo governo no início deste ano. O objetivo seria combater, por meio de sanções mais fortes, fragilidades no sistema que permitiam a contratação reiterada de fretes abaixo do estipulado pela Agência Nacional de Transportes Terrestres. O Poder Executivo, no entanto, vetou o trecho que saiu do Congresso Nacional, que anistiava multas aplicadas a caminhoneiros que bloquearam rodovias em 2022. O relator da MP, senador Stevenson Valentim, do Podemos do Rio Grande do Norte, defendeu na ocasião o perdão.
18: Num conturbado momento político que o nosso país viveu, aos nossos trabalhadores caminhoneiros que hoje dirigem com essa perturbação, andam pelas estradas do Brasil afora, com a carga de trabalho, movimentando a nossa economia, preocupados ainda com esse tema. Entendo que esse viés da multa já atingiu a sua pedagogia, já foi alcançado.
17: O governo justificou o veto por violar o princípio da separação de poderes e da não previsão de estimativa de impacto orçamentário e financeiro da medida. Deputados e senadores podem derrubar o veto em sessão conjunta do Congresso Nacional, convocada para essa finalidade.

0: E já está pronto para votação no plenário do Senado o projeto que autoriza o uso de recursos dos fundos partidário e eleitoral em situações de calamidade pública.
1: A proposta surgiu a partir de uma ideia legislativa apresentada por um cidadão brasileiro. Repórter Marcela Diniz.
2: Se o projeto virar lei, partidos políticos poderão abrir mão de recursos dos fundos partidário e eleitoral para ajudar nas despesas decorrentes de pandemias, eventos climáticos,

0: cidadania do Senado Federal. A ideia original era destinar o dinheiro para o enfrentamento à Covid. Mas com o fim dessa emergência em saúde e para aproveitar a ideia que obteve mais de 22 mil apoios, o escopo do projeto foi ampliado pelo relator, senador Márcio Bittar, do PL Acreano, para abranger todas as situações de calamidade pública. O senador astronauta Marcos Pontes, do PL de São Paulo, apoia a proposta.
1: Emergências provocadas por calamidades vêm se tornando recorrentes, como as causadas nas enchentes da Bahia, de Minas Gerais e no Rio Grande do Sul. Tal medida pode contribuir para a ampliação e a capacidade de atuação do Estado em situações de crise, alinhando o uso de recursos públicos a prioridades impostas por cenários excepcionais.
0: O projeto está pronto para ser votado no plenário do Senado.
2: Eleitores de todo o país já podem consultar o local de votação para o primeiro turno das eleições, marcado para 4 de outubro. A pesquisa pode ser feita no site do TSE ou pelo aplicativo e-Título. A consulta é importante porque a Justiça Eleitoral pode alterar locais de votação. No Rio de Janeiro, por exemplo, 66 zonas eleitorais foram modificadas por motivos de segurança, afetando cerca de 188 mil eleitores.
3: E por falar em eleições, você sabe o que é assédio eleitoral? O consultor legislativo Eduardo Modena explica como se proteger dessa forma de abuso ainda muito presente nas relações de trabalho no Brasil. Repórter Aissa Abreu.
4: Vigilância de redes sociais, exigência de declaração ou de não declaração de voto, ameaças ou mesmo promessas vinculadas a um resultado específico. Se alguma dessas situações soa familiar, você pode estar sendo vítima de assédio eleitoral. O consultor legislativo Eduardo Modena diz que a principal arma do trabalhador e da trabalhadora é a denúncia.
5: Qualquer situação em que o empregador se utilize da sua posição econômica para influenciar a opinião do empregado pode ser considerado um tipo de assédio.
4: Para denunciar casos de assédio eleitoral, procure a Justiça do Trabalho ou a Justiça Eleitoral. Para tirar dúvidas sobre como denunciar, visite o site do Conselho Superior da Justiça do Trabalho em csjt.jus.br. csjt.jus.br.
2: Pessoas com deficiência podem ganhar regras mais claras para ter prioridade no trabalho remoto.
3: A legislação trabalhista já prevê essa prioridade, mas o projeto amplia e detalha a proteção, que poderá ser aplicada também ao regime híbrido e a diferentes tipos de vínculo profissional. O projeto está pronto para votação no plenário do Senado. Repórter Marcela Cunha.
6: O projeto dá às pessoas com deficiência prioridade no teletrabalho ou no trabalho remoto, quando as atividades puderem ser realizadas à distância. A proposta inclui esse direito na Lei Brasileira de Inclusão e estabelece regras para a apresentação e a análise do pedido. A legislação trabalhista já prevê essa prioridade, mas o projeto amplia e detalha a proteção, que poderá ser aplicada também ao regime híbrido e a diferentes tipos de vínculo profissional. A senadora doutora Eudócia, do PSDB de Alagoas, que apresentou o relatório na Comissão de Assuntos Sociais, destacou que a modalidade deve promover a inclusão.
7: Tais soluções concretizam igualdade e não discriminação e reforçam a eliminação de barreiras, evitando que o remoto seja usado como forma de isolamento ou perda de oportunidades.
6: A prioridade dependerá da manifestação do próprio trabalhador e da compatibilidade da atividade com o trabalho à distância e não poderá resultar em perda de salário.
2: E aguarda a análise da Comissão de Assuntos Econômicos um projeto que destina no mínimo 25% dos recursos do Pronamp a microempresas lideradas por mulheres.
3: A proposta também prevê prioridade para mulheres negras de baixa renda e com deficiência, além de condições diferenciadas de financiamento e capacitação. Segundo a relatora, senadora Jussara Lima, do PSD do Piauí, a medida fortalece o empreendedorismo feminino.
8: Reforça a utilização do sistema de crédito como mecanismo ativo de justiça social, de modo a apoiar grupos historicamente desfavorecidos e dar concretude ao direito constitucional da igualdade entre homens e mulheres.
2: A Comissão de Direitos Humanos do Senado debateu os desafios dos agentes de saúde indígena no Brasil. Falta de segurança, dificuldades na logística e condições precárias de trabalho foram citadas pelos representantes da categoria.

0: A presidente da Comissão de Direitos Humanos, senadora Damares Alves, anunciou a criação de um grupo de trabalho com a temática da saúde indígena. Repórter Marcela Diniz.
1: No dia 17 de julho, o agente de saúde Giovanni Yanomami foi morto a tiros. Em novembro de 2024, o técnico de enfermagem Wilson Souza também já havia sido assassinado. Os dois crimes ocorreram em contexto de conflitos internos na terra indígena Yanomami e levantaram o debate sobre a segurança das equipes de saúde que atuam neste e em outros territórios. A presidente do Sindicato dos Empregados em Estabelecimento Privado de Serviço de Saúde do Estado de Roraima, Joana Mendes, relatou a apreensão por parte desses profissionais.
2: Hoje a gente tem profissional em Roraima que ele não quer mais entrar no território.
1: Os participantes do debate também relataram desafios logísticos, falta de estrutura, condições de trabalho precárias e desvalorização salarial. A presidente da Comissão de Direitos Humanos, senadora Damares Alves do Republicanos do Distrito Federal, anunciou a criação de um grupo de trabalho com a temática da saúde indígena.
3: Inclusive, quero informar que as instituições presentes aqui serão convidadas para fazer parte do grupo de trabalho. E nós vamos trazer o Ministério Público para esse grupo de trabalho também, Defensoria Pública.
1: A audiência sobre a segurança dos agentes de saúde indígena é parte de um ciclo de debates sobre os direitos humanos e o desenvolvimento dos povos e comunidades tradicionais, promovido pela Comissão de Direitos Humanos do Senado.
0: Com edição de Paula Grova e trabalhos técnicos de Eliseu Caires, o Jornal do Senado fica por aqui. Acompanhe agora as notícias da Câmara dos Deputados. Boa noite.
4: Boa noite e até amanhã.
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6: Plenário pode incluir esteticistas no quadro de profissionais da saúde.
7: Deputados aprovam símbolo de identificação para pessoas com Alzheimer.
6: Câmara torna mais rígida a declaração de insanidade mental de criminosos.
7: Boa noite. Os deputados aprovaram um projeto que endurece o processo de declaração de insanidade mental de acusados por crimes. A repórter Paula Bittar traz mais informações sobre a proposta aprovada.
8: A Comissão de Constituição e Justiça da Câmara aprovou um projeto que busca tornar mais rígido o processo de declaração de insanidade mental de acusados por crimes. Acusados de crimes podem ser beneficiados com a isenção ou a redução da pena, caso sejam considerados inteiramente ou parcialmente incapazes de entender que o ato que cometeram era crime. No caso da isenção da pena, o juiz deve encaminhá-lo a tratamento médico obrigatório. De acordo com o projeto, o laudo pericial sobre a insanidade mental do acusado deverá ser feito por perito oficial, preferencialmente com especialização na área de psiquiatria ou psicologia forense. Além disso, o juiz poderá chamar mais de um perito em caso de dúvida sobre a especialização do convocado. Apesar de a lei hoje já exigir que o acusado seja submetido a exame médico legal, a avaliação quanto à sanidade mental pode ser realizada por médicos de qualquer especialidade. Segundo o texto aprovado, o perito deverá observar critérios técnicos, científicos e éticos na elaboração do laudo, sendo vedada qualquer forma de influência externa. Ainda de acordo com a proposta, caso o acusado apresente histórico de transtornos mentais, isso deverá ser considerado para a instauração do incidente de insanidade mental. E a defesa poderá apresentar um assistente técnico para acompanhar o exame. O autor do projeto, o deputado Coronel Assis, do PL de Mato Grosso, disse que o objetivo é atualizar a legislação brasileira.
9: Essa legislação é uma legislação muito antiga, da década de 40. Nós buscamos estabelecer esses critérios de forma muito objetiva para que ele possa ser avaliado com precisão, para que não possa ocorrer como aconteceu naquela ocorrência lá de São Paulo, onde o criminoso lá, o fisiculturista, deu 60 socos na cara daquela moça e depois, quando ele foi preso, estava sendo processado, ele alegou que ele ouvia vozes, que ele tinha problemas mentais, justamente com o intuito de fugir da justiça brasileira.
8: Coronel Assis se referiu ao caso do ex-atleta Igor Eduardo Cabral, que deu 61 socos na namorada dentro de um elevador em Natal. Ele alegou um surto claustrofóbico como causa para a agressão. A proposta, que busca tornar mais rígido o processo de declaração de insanidade mental de acusados por crimes, já pode seguir para análise do Senado, a menos que haja recurso para votação antes pelo plenário da Câmara. Da Rádio Câmara,

0: De Brasília, Paula Bittar.
1: Economia.
2: A Câmara aprovou recentemente projeto que cria a Política Nacional de Minerais Críticos e Estratégicos. Autor da iniciativa, Zé Silva, do União de Minas Gerais, explica que a ideia é incentivar a industrialização desses minerais no Brasil, ampliar a produção de energia limpa e atrair investimentos para o setor.
3: Essa política é importante para interromper as mudanças climáticas, para garantir a produção de energias limpas e também, um ponto que é fundamental, combater a fome. Então, nessa política, nós criamos mecanismos para as pessoas virem investir no Brasil, numa mineração que preserve a vida, não seja um risco à vida, preserve o meio ambiente, não seja um risco ao meio ambiente e, ao mesmo tempo, traga riquezas. Por isso que é fundamental aprovar essa política nacional no Senado e para a sanção do presidente.
4: Zé Silva afirma que a proposta cria incentivos para empresas que processarem e industrializarem os minerais estratégicos em território nacional, agregando valor à produção brasileira. Ele ressalta que a medida fortalece o agronegócio, amplia a segurança jurídica e estimula novos investimentos.
1: Votação.
2: O plenário pode votar em breve projeto que inclui os esteticistas e cosmetólogos entre os profissionais da área da saúde. A ideia é tornar mais clara a lei que já regulamenta o setor. A reportagem é de Antônio Vital.
5: A Câmara dos Deputados pode votar projeto que enquadre as profissões de esteticista, cosmetólogo e técnico em estética como da área da saúde para todos os efeitos legais. Hoje, isso não está claro na lei que regulamenta essas profissões, aprovada em 2018. O projeto, assinado por 5 deputados de diversos partidos, tem como justificativa a existência de lacunas legais que têm provocado a suspensão de estabelecimentos e autuação de profissionais pela Agência Nacional de Vigilância Sanitária, a Anvisa. A proposta é resultado dos trabalhos de uma subcomissão da Comissão de Trabalho da Câmara. O texto também trata da formação desses profissionais, com exigência de estágio tanto para os técnicos quanto para os esteticistas e cosmetólogos de nível superior. Esteticista é o profissional de nível superior encarregado de procedimentos práticos de cuidados corporais e faciais, como o peeling. Já o cosmetólogo, também de nível superior, é aquele que estuda a formulação e a química dos produtos de beleza, como cosméticos. E o técnico em estética é o profissional de nível médio que realiza tratamentos faciais, corporais e capilares não invasivos, como limpeza de pele, hidratação, drenagem linfática e depilação. De acordo com a proposta, a exigência de formação mínima vai valer até que o Ministério da Educação defina currículos específicos para essas profissões. Para prevenir autuações da Anvisa, o projeto estabelece que os técnicos em estética, bem como os esteticistas e cosmetólogos, poderão utilizar produtos, técnicas e equipamentos com registro no órgão. O texto também prevê punições para fiscais que interditarem estabelecimentos ou apreenderem equipamentos de maneira abusiva, o que pode acarretar pena de até 2 anos de detenção e multas. Estima-se que o setor movimente cerca de 50 bilhões de reais por ano no Brasil. De acordo com a deputada Soraya Santos, do PL do Rio de Janeiro, uma das autoras da proposta, o texto deixa mais claras as responsabilidades dessas profissões e o enquadramento na área de saúde previne abusos. Soraya também é autora da proposta que deu origem à regulamentação atual da profissão de esteticista, cosmetólogo e técnico em estética.
6: E óbvio que é como atividade da saúde. Você faz uma cirurgia, você tem que fazer um pós e você tem que saber como você vai se qualificar, como você vai ampliar. Infelizmente, nós começamos a ter problemas sérios, onde a Anvisa, ela começou a fechar a clínica, impedir compra de insumo. É como se eu tivesse feito direito e não tivesse direito a comprar corte civil, código processual.
5: O projeto que enquadra as profissões de esteticista, cosmetólogo e técnico em estética como da área de saúde ganhou um regime de urgência e pode ser votado diretamente no plenário da Câmara, sem passar pela análise das comissões permanentes da Casa. Da Rádio Câmara, de Brasília, Antônio Vital.
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1: Trabalho.
4: Sérgio Brito, do PSD da Bahia, apoia a proposta que põe fim à escala de trabalho 6x1. O congressista avalia que a medida representa uma grande vitória para milhões de trabalhadores brasileiros que constroem o país todos os dias.

0: dias com o próprio esforço.
1: Estamos falando de uma medida que garante mais dignidade, mais qualidade de vida e mais equilíbrio entre o trabalho e a vida em família. A proposta reduz a jornada semanal de trabalho, sem reduzir os salários, e assegura 2 dias de descanso por semana. Isso significa mais tempo para cuidar da saúde, conviver com os filhos, estudar e descansar. Um trabalhador valorizado produz mais, adoece menos e vive melhor.
2: Para Sérgio Brito, a mudança demonstra a possibilidade de conciliar desenvolvimento econômico e valorização do trabalhador. O parlamentar espera que o Senado dê continuidade à proposta para que o avanço se consolide como política pública no país.
3: Saúde.
0: O projeto que institui um símbolo de identificação para pessoas com Alzheimer já pode seguir para o Senado. A repórter Maria Neves tem os detalhes da aprovação.
4: Aprovado na Comissão de Constituição e Justiça da Câmara, projeto da deputada Laura Carneiro, do PSD do Rio de Janeiro, que institui a fita roxa como símbolo para identificar pessoas com Alzheimer, pode seguir para análise do Senado. De acordo com a autora, o objetivo da medida é facilitar a identificação de pacientes em espaços públicos para evitar situações de conflito ou constrangimento. Laura Carneiro afirma que a identificação é importante em diferentes situações, como no caso do paciente se perder, por exemplo.
5: É muito importante que a gente tenha esse cordão da fita roxa para que as pessoas acometidas pelo Alzheimer possam ser localizadas. Eventualmente elas saem nas ruas e ninguém sabe que elas têm Alzheimer, muito menos que estão perdidas. Então essa fita pode evitar transtornos graves e ao mesmo tempo proteger essas pessoas que são acometidas pelo mal de Alzheimer.
4: A deputada explica também que entre os sintomas comportamentais da doença de Alzheimer estão alterações de julgamento, perda de filtros sociais e redução da capacidade de autocontrole. Devido a isso, muitas vezes o paciente pode proferir falas inadequadas ou agressões verbais e voluntárias. Como as outras pessoas não sabem sobre a doença, podem interpretar mal esses comportamentos e reagir também de forma agressiva, o que aumenta o sofrimento do paciente e dos cuidadores. O texto aprovado estabelece que o uso do cordão será facultativo e a utilização do símbolo não substitui a apresentação de laudos médicos quando a comprovação do diagnóstico for exigida por lei. Laura Carneiro afirma ainda que a iniciativa se inspira em outros modelos de identificação visual, como o cordão de girassol utilizado para sinalizar deficiências ocultas. Da Rádio Câmara de Brasília, Maria Neves.
3: Previdência.
2: Projeto de doutor Flávio, do PL do Rio de Janeiro, prevê a concessão automática do salário maternidade. Hoje, mães que acabaram de dar à luz precisam enfrentar filas e burocracia para acessar o benefício, um processo que, segundo o parlamentar, pode levar até 4 meses.
6: Todo mundo sabe que quando uma pessoa falece, a informação chega rápida ao INSS e o benefício é encerrado. Mas quando nasce uma criança, a mãe que acabou de dar à luz precisa enfrentar filas, documentos e burocracia para receber um direito que já é dela. Isso não é justo. Se o Estado consegue agir rápido para retirar um benefício, também precisa agir rápido para garantir um direito. E o que a gente quer é desburocratizar.
0: Pelo texto de Dr. Flávio, o pagamento seria liberado logo após o pedido de licença maternidade, sem a necessidade de apresentação imediata de documentos. A análise e a comprovação do nascimento ficariam a cargo do INSS em um momento posterior.
3: Justiça.
2: Nova lei regulamenta o chamado filtro de relevância em recursos especiais ao Superior Tribunal de Justiça. Somente no primeiro semestre deste ano, mais de 260 mil processos chegaram ao STJ, como informa o repórter Luiz Cláudio Canuto.
7: Processos com relevância social e ampla terão atenção especial em julgamentos do Superior Tribunal de Justiça. Nova lei regulamenta o chamado filtro de relevância em recursos especiais ao STJ. A lei exige que esse tipo de recurso deva demonstrar que o caso tem relevância jurídica, política, social ou econômica.

0: econômica que ultrapasse o interesse individual das partes. O recurso especial é usado quando uma das partes no processo pede ao STJ que examine se uma decisão judicial aplicou corretamente uma lei federal. O texto muda o Código de Processo Civil e prevê que o relator do recurso no STJ suspenda por 6 meses, total ou parcialmente, todos os processos individuais ou coletivos pendentes sobre o assunto relevante. Se forem necessárias audiências públicas ou a participação de terceiros, a suspensão pode ser prorrogada uma única vez, também por 6 meses. Mas o interessado na análise do caso deve demonstrar no pedido ao STJ a relevância do recurso. Para que um recurso especial seja rejeitado por falta de relevância, será necessário o entendimento de pelo menos 2/3 dos ministros da Corte. O projeto que deu origem à lei foi aprovado pela Câmara dos Deputados e pelo Senado e depois sancionado pelo presidente da República sem vetos. Na Câmara, o relator de plenário foi o deputado Ranieri Paulino, do Republicanos da Paraíba. Ele afirma que o filtro de relevância permite um melhor fluxo aos processos no STJ.
1: Rui Barbosa deixou como ensinamento que justiça tardia não é justiça. E é justamente isso, é buscar que os jurisdicionados tenham, além do acesso garantido, mas que tenha mais celeridade nos processos que ali tramitam. Então, compreendemos essa matéria, vai ao encontro de uma demanda importante, mas, sobretudo, garantir um fluxo melhor para os jurisdicionados, para o povo brasileiro.
0: Apenas as decisões judiciais publicadas após 30 dias da publicação da lei vão ter exigência para que o recurso apresente relevância perante o STJ. O presidente da Câmara, Hugo Mota, participou da cerimônia de sanção da lei no Palácio do Planalto nesta terça-feira e ressaltou a importância das novas regras.
2: Com esta lei, o STJ deixa de ser empurrado para uma atuação semelhante à de uma terceira instância, como um mero órgão de revisão, e passa a dedicar suas energias ao cumprimento de sua missão constitucional. Depois de anos de impasse, o Congresso Nacional agiu com extraordinária celeridade. O novo projeto foi apresentado no Senado em 12 de junho, chegou à Câmara dos Deputados em 9 de julho e em apenas 5 dias já estava aprovado pelo plenário e encaminhado à sanção.
0: Segundo o presidente do STJ, ministro Herman Benjamin, o número de processos no tribunal chegou a 260 mil no primeiro semestre do ano. No ano passado, foram 235 mil casos. O STJ analisa causas de direito federal que não são constitucionais. As causas relativas à Constituição são julgadas no STF, Supremo Tribunal Federal. Da Rádio Câmara de Brasília, Luiz Cláudio Canuto.
3: Segurança Pública.
4: Delegado Palumbo, do Podemos de São Paulo, defende a aprovação de projeto que proíbe condenados por crimes hediondos e equiparados de criar, administrar e utilizar redes sociais quando o crime tiver sido cometido por meio dessas plataformas ou estiver diretamente relacionado ao ambiente digital.
5: Ele explica que a medida busca impedir que plataformas sejam usadas para aplicar golpes e aliciar vítimas.
6: Nós sabemos que os criminosos hoje não estão só no semáforo de 38, pistola, fuzil, atirando nas pessoas. Estão também na internet, cooptando criminosos, fazendo golpes, aplicando golpes, principalmente em idosos, e principalmente pegando as nossas crianças, induzindo as nossas crianças e cometendo um crime gravíssimo, que é a pedofilia. Criminoso não tem que usar rede social, eles têm que ser banidos. E não é censura. Nós temos que dar liberdade para o cidadão de bem e não para criminoso.
4: Delegado Palumbo observa que a restrição só poderia ser aplicada após condenação definitiva durante o cumprimento da pena com possibilidade de manutenção por até 20 anos. O parlamentar ressalta que o projeto também prevê sanções para quem descumprir a decisão judicial.
5: Kim Kataguiri, do Missão de São Paulo, defende proposta que endurece a punição contra pessoas que cometem crimes de forma reiterada. O texto cria a figura do reincidente crônico, aplicada a quem pratica 3 crimes dolosos em até 15 anos.
7: Hoje, a gente tem bandidos aí que têm 10, 15 passagens pela polícia e não ficam presos porque eles não são considerados reincidentes. Ele só é reincidente depois que ele é condenado e a condenação transita em julgado. Mas quando tem várias passagens pela polícia, ele não é considerado. Então, O crime em flagrante é um crime que você não precisa gerar muitas provas, que o processo não é complexo, porque o sujeito ele foi pego cometendo o crime. Não precisa do

0: Uma investigação complexa. Kim Kataguiri acrescenta que a proposta busca impedir que autores habituais de crimes sejam tratados como réus primários. Ele ressalta que a matéria prevê regime inicial fechado, pena em patamar máximo e restrições a benefícios como transação penal e livramento condicional.
1: Felipe Beccari, do Podemos de São Paulo, defende projeto que torna hediondo o crime de maus tratos aos animais quando a ação criminosa provocar a morte do animal. Ele avalia que a proposta representa uma resposta mais rigorosa do Estado a casos de extrema crueldade.
2: O crime hediondo, para quem não sabe, é um crime de maior repulsa, de maior ranço da sociedade, de maior gravidade. Ou seja, o Estado ele tem que ter uma resposta mais firme, né? Rápida, firme e contundente com relação a esse crime. Exemplos, o estupro, estupro de vulnerável, homicídio. Então a gente prevê que aquele que cometa maus tratos contra os animais e ele faleça, ou seja, foi até o limite e provocou a morte desse animal, como por exemplo o cão-orelha e outros animais aí que repercutem em alguns casos, a pessoa se enquadre nesse rol.
0: Felipe Beccari explica que a pena permanece a mesma, mas o enquadramento como crime hediondo muda o regime de cumprimento. O condenado começa em regime fechado e enfrenta regras mais rígidas para a progressão da pena.
1: Termina agora o Jornal Câmara dos Deputados, produzido pela Rádio Câmara, com trabalhos técnicos de Wellington Teles e a apresentação de Luciana Vieira e Val Monteiro. Boa noite.
0: A Voz do Brasil volta amanhã. Uma boa noite para você.
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4: Meu pai, cuidado que pode ser tarde demais. Fala pra ele, eu já cansei de falar pra ele isso aí. Deixa ele aí, uma hora ele vai entender. Vamos dar outra dica pra ele, ó.

Quando a gente pede por alguma coisa, a gente tem que estar muito atento, porque às vezes o sinal que você tanto espera está mais perto do que você imagina.

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0: agradeço assim, a Deus por ter tido tipo, a oportunidade de parar e de entrar um pouco mais dentro de mim.
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1: Bom dia, meu amigo, bom dia, meu irmão, bom dia, família, bom dia, Marcelo Costa, bom dia a todos os devotos de São Lourenço, Marte da Fé. Bom dia, trabalhadores e trabalhadoras, viajantes, motoristas, orações e preces aos doentes, enfermos, famílias enlutadas, aos idosos, aos que estão trafegando pelas BRs da nossa região, bênção e proteção de Deus. Nosso bom dia aos médicos, enfermeiros, enfermeiras, aos que cuidam dos doentes e enfermos. Nosso bom dia aos membros dos nossos grupos de reflexão, os membros da catequese, catequistas e catequizandos, ministros da palavra, ministros extraordinários da Eucaristia, que Deus abençoe sua vida. Reze comigo a oração de São Lourenço. Ó Trindade Santa, vos pedimos pela intercessão do Santo Mártir Lourenço a graça de permanecermos inabaláveis em nossa fé, defendendo-nos de todos os erros e dos inimigos de Deus. Vos suplicamos que, a exemplo de São Lourenço, possamos socorrer os pobres, dar conforto aos aflitos, acompanhar os doentes, sendo verdadeiros apóstolos de vossa caridade e de vossa justiça. Não deixeis, Senhor, que reneguemos as verdades da nossa fé, que possamos anunciar vosso santo nome a todos os povos, com a mesma coragem que animou São Lourenço a doar a vida através do martírio, vencendo as chamas do fogo abrasador. Vos pedimos que abençoeis e dê esta santa coragem ao Santo Padre, o Papa Leão, ao nosso Bispo Juarez e a todos os nossos sacerdotes, leigos e leigas. Dai-nos, Senhor, a graça de sermos sempre firmes e corajosos para enfrentarmos os combates em nome da verdade e da fé. Concedei-nos, pela intercessão de vosso servo São Lourenço, a graça que vos pedimos, por Cristo, na unidade do Espírito Santo. Amém. Prezado ouvinte, querida família, a primeira leitura de hoje temos a profecia de Naum. Narra a tomada de Nínive e a sua destruição pelo fato de seus habitantes não terem escutado a

a voz de Deus dita por meio dos profetas. A cidade havia se tornado um palco de horrores, de violência e de morte, algo que nos é familiar nos grandes centros urbanos e até em cidades do interior, que se imagina haver a paz. Creio que esse alerta dado pelo profeta Naum serve também para nós, pois vivemos em um mundo onde as cidades se transformaram em lugares inseguros, de desrespeito à vida, de medo. Já não se anda mais tranquilo pelas ruas por medo da violência. Até mesmo dentro de nossas próprias casas paira um ar de insegurança e moramos atrás de grades e muros como se tivéssemos na prisão. Reze comigo a oração deste dia, quando fazemos memória de São Domingos. Senhor, pelos méritos e ensinamentos de São Domingos, vinde em socorro da vossa igreja, e o grande pregador da vossa verdade seja nosso fiel intercessor. Por nosso Senhor Jesus Cristo, vosso Filho, que é Deus, e convosco vive e reina na unidade do Espírito Santo, por todos os séculos dos séculos. Amém. Primeira música da nossa prece do amanhecer: Tua palavra é.

Prezado ouvinte, querida família, vamos ao evangelho de hoje, São Mateus capítulo 16, versículos de 24 ao 28. Naquele tempo,

Jesus disse aos seus discípulos: se alguém quer me seguir, renuncie a si mesmo, tome sua cruz e me siga. Pois quem quiser salvar a sua vida, vai perdê-la. E quem perder a sua vida por causa de mim, vai encontrá-la. De fato, que adianta o homem ganhar o mundo inteiro, mas perder a sua vida? O que poderá alguém dar em troca de sua vida? Porque o Filho do Homem virá na sua glória, na glória do seu Pai, com seus anjos, e então retribuirá a cada um de acordo com a sua conduta. Em verdade vos digo, alguns daqueles que estão aqui não morrerão antes de verem o Filho do Homem vindo com o seu reino. Palavra da salvação. Glória a vós, Senhor. Prezado ouvinte, querida família, o evangelho de hoje é um evangelho que podemos dizer um texto vocacional, porque fala do chamado de Jesus a cada um de nós e estabelece critérios, as condições para o seguimento: renúncia, despojamento, compromisso, mudança de vida e conduta. Para seguir livremente, é preciso renunciar a nós mesmos. É a primeira condição e a maior de todas as renúncias, porque dessa derivam todas as demais. Quem consegue renunciar a si mesmo, renuncia a todas as outras coisas, pois a renúncia de si é um processo de esvaziamento no sentido teológico do termo. Esvaziarmo-nos das superficialidades que ocupam tantos espaços em nosso coração, em nossa vida. Somos convidados a nos esvaziar do egoísmo, do individualismo, das maldades, do orgulho, da arrogância, da inveja, dos medos, enfim, de tudo aquilo que possa impedir de seguir a Cristo de uma forma livre, plena, total. Depois, ele pede que assumamos nossa cruz. Quem segue a Cristo, pensando em se livrar de suas cruzes, isto é, de seus problemas, como fuga, terá a grande decepção. As cruzes da vida não são para ser ignoradas, deixadas de lado, são para ser carregadas, isto é, assumidas. Somente assim elas serão vencidas. Quando fugimos dos problemas, eles não são resolvidos e ficam lá ocultos e se manifestam ainda pior a qualquer momento da vida. Pai nosso que estais no céu, santificado seja o vosso nome. Venha a nós o vosso reino. Seja feita a vossa vontade, assim na terra como no céu. O pão nosso de cada dia nos dai hoje. Perdoai as nossas ofensas, assim como nós perdoamos a quem nos tem ofendido. E não nos deixeis cair em tentação, mas livrai-nos do mal. Ave Maria, cheia de graça, o Senhor é convosco. Bendita sois vós entre as mulheres. Bendito é o fruto de vosso ventre, Jesus. Santa Maria, Mãe de Deus, rogai por nós, pecadores, agora é na hora de nossa morte. Amém. Prezado ouvinte, querida família, hoje estamos celebrando às 19h30, Igreja Matriz do São Lourenço, o sétimo dia da novena em preparação para a festa de São Lourenço. Você é nosso convidado. Às 19h30, nossa missa na Igreja Matriz do São Lourenço. O nosso gesto concreto hoje é o macarrão. Missa transmitida pelas redes sociais. Vamos nos unir, vamos rezar, vamos agradecer a Deus a vida que Ele nos concede de uma forma gratuita. Última música: Homem Bom de Nazaré, Padre Ezequiel. Pela intercessão de São

Lourenço, de Nossa Senhora da Saúde, desça sobre você, sua família e nossos lares. A bênção de Deus Todo-Poderoso, Pai, Filho e Espírito Santo. Amém. Grande abraço. Na sequência, o Jornal Regional. E até amanhã, neste mesmo horário, em nova prece do amanhecer.

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2: 6h24, bom dia. Hoje é sexta-feira, 7 de agosto. Começa agora a edição 9052 do Jornal Regional. E você confere na edição.

0: De hoje, dia de São Lourenço, celebra o padroeiro de Manhuaçu e os 80 anos da presença dos missionários sacramentinos. Festa Rural de São João do Manhuaçu chega à 31ª edição, com programação para diferentes públicos. Exercícios aeróbicos fortalecem o coração, combatem o sedentarismo e contribuem para o emagrecimento. Câmara de Manhuaçu aprova lei orçamentária de 2027. DENIT explica retirada de radares da BR-262 e informa que novos equipamentos serão instalados. Caminhão perde freio, capota e derrama carga em Lajinha. E Polícia Militar recupera veículo clonado e apreende materiais ligados ao tráfico durante a Operação em Divino.
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0: Em Manhuaçu, céu claro na manhã desta sexta-feira, a temperatura no momento está em 14 graus. Confira como fica o clima e o tempo com o professor Rui Brandos Reis.
3: Olá, bom dia. Sol entre nuvens durante o dia nesta sexta-feira em todos os municípios da Zona da Mata. Temperatura máxima em Manhuaçu, Mirim, Alto Jequitibá, Espera Feliz, em torno de 29 graus. Temperaturas em elevação no final de semana em toda a região. Sol entre nuvens nesta sexta-feira também nas demais regiões do estado. Capital mineira com temperatura máxima em torno de 29 graus. O ciclone bomba que se formou no sul do Brasil está atuando hoje já no litoral de São Paulo, mas não vai influenciar nas condições do tempo em Minas Gerais. Final de semana com tempo parcialmente nublado em toda a Zona da Mata, sem previsão de chuvas. Direto da Climatempo, Rui Brandos Reis.
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0: 6h26. A paróquia São Lourenço vive um momento especial neste ano ao unir as celebrações em honra ao padroeiro de Manhuaçu com a comemoração dos 80 anos da presença dos missionários sacramentinos de Nossa Senhora na comunidade. A programação religiosa segue até o dia 10 de agosto, a próxima segunda-feira, dia do padroeiro São Lourenço, e destaca a trajetória do mártir da fé. Segundo o vigário da paróquia São Lourenço, padre Rafael Henrique, a celebração deste ano estabelece uma ligação entre o testemunho de São Lourenço e a missão desenvolvida pelos religiosos sacramentinos ao longo de 8 décadas na paróquia.
4: Um momento de muita alegria para nós, sacramentinos de Nossa Senhora, em uma paróquia de 150 anos, 80 anos é de presença sacramentina, dos missionários sacramentinos de Nossa Senhora aqui. É uma marca, é uma presença relevante, quer dizer, mais da metade da história dessa paróquia está marcada pelos missionários sacramentinos de Nossa Senhora. O que significa que a nossa espiritualidade já está marcada, enraizada nesta paróquia, e assim nós temos uma paróquia marcadamente com a espiritualidade e com o rosto dos sacramentinos. Este rosto se dá pelas obras em que nós deixamos aqui e que nós estamos presentes na maneira de ser igreja, do modo de ser, da maneira de ser eclesiástica e espiritual, mas também nas obras sociais. O modo de ser, de pensar, o modo de agir, de caridade, o modo de ser irmão, o modo de ser e de pensar é um modo sacramentino. Nós temos também figuras históricas aqui que viveram e estão como presenças vivas ainda nesta paróquia. Nós temos pessoas que viveram e deixaram marcas, com uma presença marcante mesmo aqui nessa nossa paróquia. Só de pensar que o próprio Padre Júlio, que é um dos fundadores desta fundação, Expansão Cultural, das rádios aqui em Manhuaçu, viveu somente ele aqui, fez parte dessa história durante 60 anos. Ele esteve aqui quase que mais da metade dessa história de 80 anos, ele esteve aqui fundou os meios de

0: comunicação, foi um homem de suma importância para a presença dos missionários sacramentinos aqui na paróquia de São Lourenço. Então, nós temos histórias marcantes e homens que marcaram esta presença dos missionários sacramentinos de Nossa Senhora. Por isso, nós iremos celebrar com grande louvor, com grande graça, esses 80 anos da presença dos missionários sacramentinos na paróquia de São Lourenço.
1: A programação religiosa prossegue com missas diárias durante a novena que está acontecendo, culminando com a celebração na próxima segunda-feira, dia 10, dia do padroeiro São Lourenço.
0: De hoje até sexta-feira, nós temos missa às 19h30. No sábado, nós temos missa às 19h. No domingo, dia 9, nono dia da novena, nós temos a missa campal às 18h. E logo após a missa, nós temos o show com a banda Colo de Deus. No dia 10, dia de São Lourenço, às 17h, nós teremos a procissão com o nosso santo padroeiro pelas ruas de nossa cidade. Logo após a procissão, nós teremos a missa com o nosso bispo diocesano, Dom Juarez. Logo após a missa, nós teremos o show com o Ministério Abba. Então, esta é a nossa programação para estes últimos dias, então, da nossa novena. Até o dia 10, nossa programação é esta, para estes dias que estão acontecendo a novena de São Lourenço até a festa de São Lourenço.
1: Agora, 6h31. E no próximo bloco do Jornal Regional você confere. Festa Rural de São João do Manhuaçu chega à 31ª edição com programação para diferentes públicos. E exercícios aeróbicos fortalecem o coração, combatem o sedentarismo e contribuem para o emagrecimento.
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4: E o dólar inicia a sexta-feira cotado em R$ 5,10, queda de 0,41%. O euro negociado em R$ 5,88, queda de 0,67%. Na região de Manhuaçu, café arábica, bebida dura tipo 6, é cotado em R$ 1.736. O café arábica Rio Saca 60 quilos, negociado em R$ 1.209. Informações do site agrolink.com.br.
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4: 6h36, a 31ª Festa Rural de São João do Manhuaçu teve início nesta quinta-feira e segue até o próximo domingo, dia 9, reunindo atrações musicais, competições esportivas e ações sociais no Parque de Exposições do município. A expectativa da administração municipal é receber um público superior ao registrado nas edições anteriores. O secretário de Governança, Sérgio Camilo, destaca que a festa integra o calendário de eventos do município.
5: E a questão da economia local, né? Isso aí é primordial. Comércio no geral. Tem a questão das lojas, questão aí de prestação de serviços, salão, manicure, pedicure, salão de cabeleireiros, né? Lojas aí que vão vender essa época bastante. A questão do frio já é normal, mas a questão da cultura mesmo, né? Botina, calça, chapéu e etc. Então, uma diferença muito grande. Nós temos também a questão da arrecadação de alimento para a Secretaria de Ação Social e fomenta também o mercado, né? No caso aí, o comércio alimentício. Então, no geral, a gente tem todo um ganho, né? Dentro desse contexto aí para o município de São João do Manhuaçu, que já virou tradição essa festa, atrai várias pessoas da região, né, multidões da região, e a gente fica feliz em poder estar fazendo mais esse evento.
4: Ele conta que a programação também foi elaborada para atender diferentes públicos.
5: Esse é o segredo, né, do sucesso do nosso evento. A programação que a gente faz, a gente foca públicos diferentes, né, a diversidade cultural. Nós já temos esses eventos até fora da festa rural. A gente tem aí o Motofest, o de São João, o de Pontões, várias corridas rústicas que a gente apoia, né? Em um ano, sim, a gente faz aí atendendo quem gosta do rodeio, o outro ano o motocross, este ano é o segundo motocross, sendo a terceira etapa nacional, que vai ser feita aqui em São João do Manhuaçu. E dentro dessa variedade, nós vamos iniciar abrindo com o show gospel, né? Com a Suede Silva. Um grande show aconteceu nessa quinta-feira, na abertura, né, do nosso evento. Foi um sucesso. Dando continuidade, hoje, sexta-feira, nós teremos aí Guilherme Silva, também um sucesso. Quem gosta de forró, com certeza, vai marcar presença. Muita animação, mais os DJs. Grande evento, né? O grande expectativa desse evento é o show também da Mari Fernandes nesse sábado. Há muitos anos que ela não vem na região. Eu nem lembro quando ela veio na região, mas com um grande sucesso em destaque na mídia. Esperamos a expectativa enorme de um grande show e um público também de visitantes aí também esperado, fora do comum.
4: Outro destaque da programação é a campanha de arrecadação de alimentos que será destinada à Secretaria Municipal de Assistência Social.
5: Você se

aí a questão da arrecadação de alimentos. Nós moramos no município, numa região rica, que tem a questão do café, ainda mais nesse momento agora da safra, né? Mas ainda temos famílias com vulnerabilidade social e que precisam ser atendidas. A gente já faz isso na Secretaria de Ação Social, já fazemos isso através do CRAS também, visitando, fazendo todo esse trabalho social, aproveitando o momento, a participação da comunidade, que a partir do momento que a pessoa está indo para um entretenimento, para divertir, para curtir um show,

0: dentro do contexto geral desse grande evento nosso, dessa 31ª Festa Rural.
1: Bom, eu convido, em nome do prefeito Zé Braz, em nome do vice-prefeito Leandro Riva, em nome da administração municipal, todas as secretarias, todos os funcionários envolvidos, convite é para que todos venham participar conosco dessa 31ª Festa Rural, né? Participar de maneira bastante interativa, porque esse contato com o pessoal de fora faz a diferença, e para o povo de São João, que é uma presença maciça, né? Tanto aqui da cidade como das comunidades rurais. Então, fica esse convite dessa 31ª Festa Rural.
2: 6h40, a prática regular de atividades físicas é um dos principais fatores para a promoção da saúde e da qualidade de vida. Entre as diversas modalidades, os exercícios aeróbicos se destacam pelos benefícios ao sistema cardiovascular e respiratório, além de contribuírem para o aumento da resistência física nas atividades do cotidiano. O educador físico Bruno Silva explica como os exercícios aeróbicos atuam no organismo, ajudando a melhorar o condicionamento físico e a reduzir a sensação de fadiga durante as tarefas diárias.
3: Essas atividades aeróbicas são atividades onde aumenta-se a capacidade cardíaca, né? Aumenta a frequência cardíaca, e com isso você tem mais resistência cardiovascular, melhora o seu fôlego, melhora a sua respiração. Por exemplo, se você é uma pessoa aí que está subindo um morrinho de nada, está subindo alguns degraus de escada, já está cansando, já está fadigado, já está bufando, né? O exercício aeróbico é o que você precisa fazer para melhorar o seu condicionamento, melhorar o seu fôlego. Que a musculação em si, ela vai fortalecer a sua musculatura, né? Ela também tem um gasto calórico bacana. A atividade aeróbica em si, mais específica, ela aumenta muito mais a frequência cardíaca aí, melhorando a sua resistência cardiovascular. Você fica mais resistente, com a respiração melhor, com o condicionamento melhor. Aí você começa a passar, subir as escadas, não se cansa tanto igual cansava antes.
2: Além dos ganhos para a saúde, o Bruno destaca que a prática regular de exercícios aeróbicos é uma das estratégias mais eficazes para combater o sedentarismo e incentivar a adoção de hábitos mais saudáveis.
3: O exercício aeróbico em si, ele também entra na lista ali de exercícios que acabam com o sedentarismo, né? Entrando naquela regrinha da OMS de 150 minutos semanais.
4: Sim.
3: Que é muito válido também. Aí você já vai estar se livrando de todas as doenças causadas pelo sedentarismo. A musculação em si é um exercício aí que o corpo precisa, né? Todos nós precisamos, mas também precisamos do exercício aeróbico, né? Para cuidar do nosso coração e principalmente aí se livrar de algumas doenças causadas pelo sedentarismo, infarto, AVC, diabetes, a pressão alta. Todas essas doenças aí vão ser evitadas aí quando você praticar atividade física. E o exercício aeróbico em si, ele entra também nessa lista aí do combate ao sedentarismo. A questão da atividade aeróbica em si é você se adequar à atividade que você mais gosta, né? A atividade aeróbica tem vários esportes aí que você pode escolher e fazer o que você mais se adaptar. Tem pessoas...
2: 6 horas 43 minutos e daqui a pouco você confere no Jornal Regional. Câmara de Manhuaçu aprova lei orçamentária de 2027. E Denit explica a retirada de radares da BR-262 e informa que novos equipamentos serão instalados.
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8: 6h47, a Câmara Municipal de Manhuaçu realizou na noite desta quinta-feira, dia 6, mais uma reunião ordinária marcada pela aprovação da Lei Orçamentária Anual de 2027 e de outros projetos de interesse da população. Entre as matérias aprovadas está a inclusão do Desafio das Areias no calendário oficial de eventos do município. A iniciativa esportiva organizada por mulheres é realizada há 4 anos e já chegou à sua 6ª edição. Uma das fundadoras do projeto, Wanda Salustriano, destaca a importância do reconhecimento oficial para fortalecer o evento e também incentivar a participação da comunidade.
9: Esse evento ele começou entre 3 amigas, né? Samantha, Marcela e eu. E esse evento ele já é feito há 4 anos na cidade. Nós começamos com uma reunião de mulheres, né? É um torneio que é feito, era feito entre mulheres praticando atividade, né? Que é o vôlei, né? De areia. E já é o 6º evento que a gente vai realizar. E começou mesmo pelo amor mesmo ao esporte, né? E não tem limite de idade, a gente começou sem limites de idade e começamos com o projeto com o vôlei feminino. Esse reconhecimento, né, da prefeitura, né, através desse da Câmara, né, de vereadores, através desse projeto de lei, ele representa uma importância, né, a gente dá essa importância ao voleibol na cidade. O voleibol andava meio esquecido, né, aqui na cidade de Manhuaçu, e com esse projeto a gente vai alavancar, né, o voleibol na cidade. E além desse apoio, né, que a gente vai ter agora da prefeitura, vai movimentar além do turismo, né, que nesse último nosso campeonato a gente teve atletas de várias cidades, né, não só de Manhuaçu, e contamos com a participação de todos e movimentar, né, o esporte, e a gente sabe da importância que é o esporte na vida das pessoas.
8: Outro projeto discutido durante a sessão tratou da organização da fiação aérea

0: no município, com o objetivo de disciplinar a instalação e a manutenção dos cabos nos postes. A presidente da Câmara, Rosemary Miranda, comenta a importância das propostas aprovadas durante a reunião.
1: Mais uma reunião hoje, né, a 13ª sessão ordinária. Graças a Deus, tudo ocorreu muito bem. É, não tivemos problemas nenhum aí quanto às votações. Tivemos projetos aí importantes, projetos bem relevantes. Inclusive um do vereador Kleber, né, onde ele falou aí a respeito desses fios, cabeamentos que ficam pendurados aí nesses postes nas ruas, que agora isso, por lei, não vai poder existir mais. Então, achei muito bacana esse projeto. Nós também tivemos hoje a apresentação da nossa nova controladora aqui do município, a Darlene. Uma vez que o nosso controlador aqui, ele passou em concurso em outro estado e pediu exoneração do cargo aqui há mais ou menos uns 30 dias. E nós já estávamos aí com cobrança já de alguns vereadores, Ministério Público, né, de estar fazendo essa contratação.
0: A sessão também contou com a participação de representantes da APAE, que utilizaram a tribuna para apresentar demandas e falar sobre o trabalho desenvolvido pela entidade. Rosemary Miranda ressalta a importância da presença das entidades nas reuniões do Legislativo e da participação da população nas discussões promovidas pela Câmara.
1: Nós fazemos aqui doações, né, com as nossas emendas impositivas todo final de ano. Agora, em outubro, a gente já termina já de fazer as nossas indicações para as associações, instituições. E a APAE é uma que a gente é muito parceira. Então, hoje estava aqui o presidente, o Chesses, o vice-presidente, o Luiz, vieram aqui agradecer a todos os vereadores por estarem sempre aí colaborando aí, ajudando aí com emendas impositivas. E a gente vê que isso é gratificante, porque, como o próprio presidente disse, a fila de espera de atendimento ali é muito grande. E só a nossa ajuda nesse ano de 2026 foi mais de R$200 mil. Então, assim, eu fico muito feliz, orgulhosa de poder estar ajudando. E é bom a visita, porque, estando presente aqui, eles podem também estar falando do trabalho deles, como que é feito, como que é realizado, e pedir também, né, que continue fazendo aí, indicando, né, as nossas emendas impositivas, essas doações que a gente faz para essas entidades que tanto precisam da gente.
0: 6h52, o Departamento Nacional de Infraestrutura de Transportes, DENIT, esclareceu os motivos da retirada dos radares eletrônicos de velocidade em trechos da BR-262 entre Manhuaçu e Reduto, bem como Realeza, Abricampo e Rio Casca.
2: Segundo a assessoria de imprensa do DENIT, a medida faz parte da transição de um dos contratos de fiscalização eletrônica de velocidade. Durante o mês de julho, 56 equipamentos foram desmobilizados em rodovias federais sob administração do órgão. De acordo com o departamento, os radares retirados serão substituídos gradualmente por novos equipamentos previstos no contrato vigente. Antes da entrada em operação, será necessário cumprir etapas como a retirada da sinalização antiga, elaboração e aprovação de estudos técnicos, implantação da nova sinalização, instalação dos radares e aferição metrológica pelo Instituto Nacional de Metrologia, Qualidade e Tecnologia, o Inmetro. O DENIT informou que a empresa responsável tem prazo de até 60 dias para apresentar os estudos técnicos. Após a aprovação, poderá levar até 90 dias para concluir a instalação dos equipamentos, implantar a sinalização e realizar a aferição conforme as características de cada trecho. Enquanto os novos radares não entram em funcionamento, o órgão reforça que os motoristas devem continuar respeitando os limites de velocidade estabelecidos, já que a sinalização permanece válida independentemente da operação dos equipamentos eletrônicos.
0: 6h54. E daqui a pouco você confere: caminhão perde freio, capota e derrama carga em Lajinha. E Polícia Militar recupera veículo clonado e apreende materiais ligados ao tráfico durante a Operação em Divino.
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3: 6h58, um caminhão carregado com calcário agrícola capotou na MG-441, próxima à entrada de Lajinha.
4: O motorista foi socorrido pelo Serviço de Atendimento Móvel de Urgência, SAMU, mas não sofreu ferimentos. Segundo a Polícia Militar Rodoviária, o veículo seguia no sentido Ibatiba-Lajinha e descia a serra quando o condutor ouviu um barulho no câmbio na altura do quilômetro 1. Logo depois, ele percebeu que o caminhão havia perdido os freios. O motorista abriu a porta e pulou do veículo. Desgovernado, o caminhão bateu contra um barranco, saiu da pista e capotou. Com o acidente, parte da carga de calcário ficou espalhada sobre a pista de rolamento. O condutor foi atendido pela equipe do SAMU e não apresentava fraturas ou outras lesões. Conforme a ocorrência, ele era habilitado. Após os procedimentos da Polícia Militar Rodoviária, o caminhão e a carga foram liberados ao proprietário do veículo, que também é empregador do motorista.
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3: A Polícia Militar realizou uma operação no córrego Carangolinha, zona rural de Divino, após receber denúncias sobre tráfico de drogas, posse ilegal de arma de fogo.

0: fogo e utilização de veículos com origem criminosa. Durante a ação, os militares recuperaram um veículo Nivus clonado que possuía registro de furto roubo e apreenderam uma motocicleta Honda Sahara 300 com sinais de adulteração. Segundo a Polícia Militar, ao perceber a chegada das equipes, um segundo suspeito fugiu por uma área de pastagem e, apesar das buscas realizadas, não foi localizado. No imóvel alvo da operação, os policiais apreenderam cerca de 1.000 microtubos do tipo Eppendorf, comumente utilizados para embalar drogas, uma balança de precisão, recipientes plásticos, porções de substâncias análogas à maconha e à cocaína, munições e um rádio comunicador. Os veículos foram removidos para um pátio credenciado, enquanto todo o material apreendido foi encaminhado à Delegacia de Polícia Civil, que dará continuidade às investigações. Agora são 7:01. E termina aqui mais uma edição do Jornal Regional, que volta amanhã a partir das 6:20. Tenham todos uma excelente sexta-feira.
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4: Oi, gente, 7:04, 7:04, bom dia, Brasil! Bom dia, Manhuaçu, bom dia você, ligado com a gente aqui no Bom Dia Nova, da 88.3 Nova FM, que ouve, sabe o que quer? A partir de agora, sou eu, Adriano Dias, até às 11 da manhã, fazendo companhia a você. Posso me sentar, tomar aquele cafezinho com você, fazer aquela viagem? Você, amigo taxista, você, amigo do volante, muito obrigado pela carona que nos dá com 88 no seu dial. 7:04, 7:04, bom dia para você da Construção Civil, bom dia para você que é mecânico, bom dia para você que é bombeiro, bom dia para você que é pintor, bom dia para você que tá aí, ó, nos postos de gasolina ligadinhos com a gente, você que é frentista ligado aqui na Nova FM, bom dia para você, tá começando Bom Dia Nova, abra seu coração, porque afinal de contas, hoje é sexta-feira, sexto, e a sexta-feira quando chega, claro, com aquela alegria total, porque sexta-feira é dia do Pix cair na conta, e você tá

ligado na Nova FM, está curtindo a maior e a melhor. Estávamos acompanhando o Jornal Regional, trazendo as principais notícias de Manhuaçu e toda a região do leste de Minas, aqui no Jornal Regional, com o nosso repórter e jornalista Danilo, trazendo todas as informações para você. São 7:04, bom dia para você, está começando Bom Dia Nova. Sexta-feira, Marcelo Falcão, Cíntia Luz, canta e encanta a galera, porque sexta-feira chegou, ó.

0: Pô, legal demais, o final de semana chegou, né? João Bosco e Vinícius, você ouviu? Marcelo Falcão com Cíntia Luz, sexta-feira. Hoje é sexta-feira, início daquele finalzão de semana. E na cidade de Manhuaçu vai ser um final de semana prolongado, porque segunda-feira é dia do nosso padroeiro São Lourenço, feriado municipal, feriado santo na cidade de Manhuaçu. Então, aquele feriadinho prolongado pra galera que tá curtindo a nova maior e a melhor. Quem ouve sabe o que é.
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0: Pô, legal demais o som do Zeneto Cristiano, deu moral, hein? Dando aquele moral maneiro. Geninho com Mariana Fagundes, do peão todo tatuado. Agora são 7 horas mais 20 minutos, 7h20 aqui na Nova.
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0: 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Meu amigo, minha amiga, boa sexta-feira para você. Agora são 7 horas mais 21, 7h21. Muitas vezes, a vida corre depressa demais. Hoje já é 7 de agosto de 2026. E muitas vezes nós esquecemos de olhar para o que realmente importa na nossa vida. Corremos atrás de metas, de horários, de urgência, deixando segundo plano os maiores tesouros que possuímos, que é o amor, a paciência e a nossa família. Você já viu o quanto que a sua família é especial? Você já viu o quanto que os seus filhos são especiais? Se você tem o seu pai, o quanto que o seu pai é especial? Estamos vivendo antevéspera do Dia dos Pais, domingo, dia 9 de agosto, Dia dos Pais. E você já viu o quanto que o seu pai é especial? Talvez você não tenha uma boa ligação com o seu pai, devido a tantas coisas ao longo do tempo. Ter paciência não é apenas engolir o choro e suportar o tempo. É ter a sabedoria de entender que cada ser humano carrega uma bagagem invisível, cheia de lutas, que até mesmo desconhecemos. E quando exercitamos esta paciência, abrimos ali o espaço para o amor ao próximo. Aquele amor que é puro, que não exige nada em troca, que se manifesta num simples abraço apertado, num olhar de compreensão e numa palavra de incentivo naquele momento certo.

É o porto seguro para viver tudo isso, é a nossa família. É chegarmos em casa, largarmos o celular, a internet, o computador, o notebook e sentarmos com a nossa família. Voltarmos nos anos 90, nos anos 80, como era bom sentar na sala e bater aquele papo, ouvir os pais conversando sobre tudo, sobre família, sobre o almoço de final de semana. Porque eles são as testemunhas da nossa história. Aqueles que conhecem as nossas maiores virtudes e também as nossas fraquezas mais profundas. Amar a família é um aprendizado diário de perdão, de aceitação. É compreender que, apesar das diferenças dos dias difíceis, ali a nossa alma encontra abrigo, aonde somos amados pelo que realmente somos. Que hoje, sexta-feira, possamos desacelerar o coração, que possamos ligar para quem amamos e, principalmente, abrir o nosso coração e pedir desculpa se necessário. Dizer eu te amo. Talvez hoje é o dia de você dizer eu te amo. Aquele sincero e estender a mão para quem precisa. Porque você já imaginou amanhã? Você recebendo a ligação que aquela pessoa não está mais aqui? Então, que a pressa do mundo nunca nos roube a capacidade de sermos afeto na vida de alguém. Então pense, repense, peça perdão, peça desculpa. Amoleça esse coração tão duro que você tem. Com o simples fato da paciência. A paciência é essa que precisamos ter todos os dias. Que você abra o seu coração a essa paciência. Bom dia para você, boa sexta-feira, bom finalzão de semana.

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1: Pô, legal demais, né? 7h35, esse foi o som da Maiara e Maraísa, Mia do Bobo. Você ligado aqui na Nova, bom dia pra você, boa sexta-feira, bom finalzão de semana pra você, curtindo a maior e a melhor. Daqui a pouco a gente vai bater aquele papo com você, claro, através do nosso WhatsApp a partir das 8 horas. 98454-1735.
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1: Bom, então, 7 horas mais 35, 7h35. 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
3: Saudade, Timóteo, só saudade.

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2: É isso aí, faltando 12 minutos para as 8. Você ligado com a gente, curtindo a nova, maior e a melhor. Até as 11 você curte a melhor programação.

0: Tô legal demais, Henrique, Juliano, quase algo anterior, Felipe Rodrigo, um banquinho. Você ouviu o som da Lauana Prado, Coração Sertanejo, Onde Haja Sol. Agora 7h58 aqui na Nova, você ligado e interligado com a gente. Daqui a pouco tem informação da AgroLink, trazendo informação para você do agronegócio. Você ligado, você interligado com a gente e a sua participação pelo 984541735.
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1: Aqui na Nova, 8 em ponto.
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0: Pô, legal demais o som do Ferrugem, Belo Me Bloqueia. Agora são 8h05 aqui na Nova.
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0: 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Olha, a partir de agora, as cotações e notícias do agronegócio nessa sexta-feira, 7 de agosto de 2026. O dólar comercial estável fechando em R$ 5,12. A distância entre a pedida dos vendedores e a oferta da indústria trava volume de negócios. Uso de insumos cresceu no milho e a safrinha para o controle de pragas desde o início de 2026. Com isso, o milho está fechando em Manhuaçu a saca de 60 quilos em R$ 68,57. O mercado físico segue calmo com produtos focados em andamentos da colheita, do final da colheita de 2026. E o café tipo 6, bebida dura, negociado em R$ 1.729 a saca de 60 quilos. E o café tipo Rio, preço de referência regional em Manhuaçu, fechando em R$ 1.187. Essas foram as informações do Agronotícias, direto do AgroLink, na cidade de Manhuaçu e região.
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1: Alô, meu São João, estamos chegando em Valarim, viu?

Foi legal demais o som do Tarcísio do Acordeon. Voltável anterior, você ouviu? Zé Felipe. Se não tivesse ido, 8 horas mais 15, 8 e 15. Olha, daqui a pouco vou atender você. Pode preparar aquele cafezinho, porque eu tô chegando para atender você aqui naquele bate-papo legal, aqui no nosso WhatsApp 98454-1735.

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0: Olha, agora são 8h17 aqui na Nova. Bom dia para você, ligado. Boa sexta-feira para o meu amigo Mercindo, que a gente saiba agradecer o pouco para que possamos receber o muito. Que Deus abençoe seu dia de forma grandiosa. Gratidão. Abraço ao meu amigo Mercindo, deixando essa mensagem legal para a gente aqui nessa super sexta-feira. Bom dia, bom dia.
1: Bom dia, Adriano Dias, meu amigo, gente boa. Aqui é o Fernando Costa, Fernando Pintor. Gostaria de ouvir a música do Mumuzinho aí, quando a chuva passar. Beleza. Passa pra nós aí, meu amigo. Ouça a maior, a melhor. Tchau, tchau. Sextou, bebê.
0: É desse jeito, né? Pix na conta, aí o cara fica desse jeito, cheio de alegria. Abraço pra você, tá bom? Obrigado pelo carinho, meu amigo Fernando Costa, Fernando Pintor. Ligado aqui na Nova Cortina Maior. Bom dia.
2: Bom dia, eu gostaria de ouvir uma música, oferecer para Maria Precisa Paixão, para Denise de Lima, para Dona Rosane Laranja da Terra, para Maria Márcia, para Cláudia, para Delma, para Ana Júlia, para Marcela, para Lenice, para todas as meninas aqui do Laboratório Água Limpa.
0: Então tá bom, Dona
2: Maior e melhor. Guilherme Silva, Barquinha de Ouro. Sextou, bebê, sextou.
0: Sextou, né? Daquele jeito, Dona Ilma, abraço pra senhora, obrigado, bom dia.
3: Meu amigo, meu chegado, bom dia.
0: Gino Pampan. Deus
3: abençoe o nosso dia, uma ótima sexta-feira pra nós.
0: Tamo junto. Manda o
3: Paulinho Fraga aí, meu chegado.
0: Ele é o cara, hein, né? Paulinho Fraga.
3: Você toca a música pra nós e do...
0: De quem?
3: Zé Neto e Cristiano.
0: Beleza.
3: Esqueci o nome da música. Toca a mão socada ele.
0: Beleza.
3: Essa galera do agro aí, não é por conta, mas de conta, hein? Chama!
0: Esse é o Gino Pampan, ele e o Paulo Fraga, quando estão junto, rapaz, aí é alegria total, né, Gino? Abração pra você, Paulo Fraga, o nosso companheiro. Bom dia, Adriano, Maria Aparecida Paixão. Fala uma música do Alemão do Forró aí pra gente, tá bom? Quero oferecer de forma especial pro meu sobrinho Natan. Obrigado e até mais, valeu, abraço pra você, obrigado pelo carinho. Olha, me chamo Thiago, quero pedir uma música... E oferecer para todos os ouvintes. Valeu, Tiagão. Um abraço para você. Obrigado aí pelo carinho, tá bom? Muito obrigado pela sua companhia e sempre sintonia aqui na Nova. Quem ouve sabe o que quer. Manda um alô para nós aqui, ó. A Lúcia, Gilza, Denise. Um abraço para Rose. Um abraço aqui especial para essa turminha maravilhosa. Para essa galera que tá lá trabalhando no restaurante. Mas o radinho tá ligado e quando toca música boa, aí ela sai dançando dentro do restaurante, daquele jeitinho todo especial. E vai pra Sueli com aquele carinho todo especial, ela que é maravilhosa, né? Obrigado, tá bom, Sueli, pelo carinho, Denise, Gilza, Lúcia e essas meninas ligadinhas com a gente, Cortina Nova. Quem tá por aqui também, boa sexta-feira pra todos nós, abençoado final de semana pra todos os ouvintes. Rola pra gente saudade, oferece pro meu amigo José dos Reis, pra todos os ouvintes. Ele é lá de Caputira, tá ligado com a gente, tá sempre curtindo a

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Sempre ligado, interligado com a gente. Alô, José, abraço pra você. Meu amigo José dos Reis, uma pessoa maravilhosa, mora aqui no coração.

0: Ficou legal demais o som do alemão do forró, Marcas e Amor, Momozinho. Abrindo com Eduardo Costa, saudade. 8h31 aqui na Nova, 8h31. Super manhã pra você de sexta-feira. Você ligado aqui na Nova, curtindo o Bom Dia Nova. Até às 11 da manhã, melhor programação, 984-54-1735. Pra você participar com a gente, mandar ver aqui no programa, pedir a sua música, mandar o seu abraço, seu recado e aquele bom dia especial pra você.
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0: Pô, legal demais, Ilcinho. O que é que eu faço agora, hein? O que é que eu faço agora?
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0: Olha, agora são 8 horas mais 38, 8:38. 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O professor e meteorologista Rui Brandos Reis, trazendo a previsão do tempo para Manhuaçu e região neste final de semana. Bom dia, professor.
6: Olá, bom dia. Sol entre nuvens durante o dia nesta sexta-feira em todos os municípios da Zona da Mata. Temperatura máxima em Manhuaçu, Mirim, Alto Itibá, Espera Feliz, em torno de 29 graus. Temperaturas em elevação no final de semana em toda a região. Sol entre nuvens nesta sexta-feira também nas demais regiões do estado. Capital mineira com temperatura máxima em torno de 29 graus. O ciclone bomba que se formou no sul do Brasil está atuando hoje já no litoral de São Paulo, mas não vai influenciar nas condições do tempo em Minas Gerais. Final de semana com tempo parcialmente nublado em toda a Zona da Mata, sem previsão de chuvas. Direto da Climatempo, Rui Brandos Reis.
0: Obrigado, professor. Agora são 8 horas mais 38, 8:38. O tempo em Manhuaçu está ensolarado com a temperatura atual de 19 graus, a sensação térmica de 21, a umidade relativa do ar em 84%. Não há nenhuma previsão de chuva para Manhuaçu, a temperatura máxima podendo atingir 31 graus com a sensação térmica de 32.
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0: Olha, para você ligado com a gente, são 8 horas mais 39, 8:39. Você ligado com a gente, participando, mandando ver aqui no programa, mandando seu abraço e o recado. Eu quero agradecer aqui o carinho, a audiência e companhia. Bom dia.
7: Bom dia, bom dia, bom dia, bom dia. Uma ótima sexta-feira.
0: Obrigado, um abraço para você, tá bom, minha amiga? Obrigado pelo carinho, pela audiência e companhia. Quem tá por aqui também, bom dia.
8: Oi, Adriano, bom dia, tudo bem? Aqui, bom dia, Guaraí.
0: Bom, Ivone.
8: Queria te pedir a música hoje.
0: Ah, qual música?
8: Rio Negro, Seu Limões e Nando Moreno. Oferecer para minha filha Cristiane, minhas netas Lara, Laís, minha neta Matheus, minha sobrinha Cássia Reduto, meu sobrinho Didi, para Jandira Gomes, Denise Lima, Dona Margarete, e para com uma frase, meu filhado Zé Márcio. Para você, obrigado. 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
0: Valeu, um abraço para Margarete Veríssimo, tá lá em Vespasiano, sempre.

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2: 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Olha, agora são 8h48, faltando 12 minutos para as 9. Daqui a pouco tem aquele bate-papo legal aqui. Nós vamos falar de futebol no Placar Esportivo. Ela, Lorena Corrêa, vai passar por aqui e nós vamos falar da rodada da Copa do Brasil Betano 2026, virada histórica do Vitória. Tem muita coisa pra gente falar daqui a pouco. Daqui a pouco pra você ligado, você interligado aqui na Nova FM. 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

legal demais, Bruno e Marrone, Henrique, Diego, esqueci você, Ana Castela, Gustavo Lima, Retrovisor, mandando aqui um abraço pro D'Angelo Márcio, tá ligado com a gente da Nova Aliança. Adriano, bom dia, tudo bem? Quero pedir a música Em Cima do Jet Ski e mandar um salve pros amigos Vitor e Pedro, que estão na Retífica Retan, trabalhando, curtindo a nova, maior e a melhor. Abração pra vocês aí, obrigado pelo carinho, muito obrigado pela companhia e sintonia aqui na Nova. Quem ouve sabe o que é.

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4: 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Lorena Correia, tá aqui toda sorridente, porque eu falo, olha, eu nunca tinha visto um jogo tão gostoso de assistir como Vitória e Atlético Paranaense.
5: Pois é, né? Olha, a gente, eu falei aqui ontem que eu achava que o Atlético Paranaense ia se classificar, errei e errei feio, né, Adriano?
4: Meu Deus do céu! Depois, né, do técnico do Vitória ser chamado de burro, xingaram ele de tudo que foi nome no final de semana, depois daquela situação complicada ali do Vitória com o Palmeiras. Agora todo mundo tá lá ovacionando o técnico do Vitória.
5: Jair Ventura, que disse antes do jogo, lá na coletiva do primeiro jogo contra o Atlético Paranaense, que ia se classificar e ninguém acreditou nele.
4: Com certeza.
5: Mas acabou vencendo por 4-0 o Vitória e o Atlético Paranaense. Assim, foi um jogo agitado, mas o Vitória botou o Atlético Paranaense na roda, né?
4: Colocou no bolso.
5: Foi, assim, absurdo o ímpeto do Vitória para conquistar essa vitória importante contra o Atlético Paranaense, porque o Atlético Paranaense vinha de uma vantagem de 2-0 no primeiro jogo, né?
4: Claro.
5: É uma vantagem difícil de você passar por cima dela.

0: dela, né? E com mesmo certeza. Assim conseguiu, jogou muito bem o Vitória.
1: Mas o que nós falamos ontem, jogo de mata-mata, não pode errar.
0: Não, não
1: pode. Infelizmente, o Santos ontem errou, né?
0: Errou, né? Teve uma falha, mas
1: aí,
0: assim,
1: não tem jeito.
0: Eu arrisco dizer que não dá pra gente colocar a culpa na falha dele também.
1: Só, né?
0: Tendo, assim, 4 gols no jogo, ele falhou em 1.
1: Uhum.
0: Mas os demais gols
1: acho que
0: ali,
1: o primeiro e o
0: que
1: segundo
0: não tinha
1: gol,
0: o que falar, viu?
1: Eu acho que o primeiro e o segundo gol foi falha
0: foi
1: dele.
0: Foi falha, né?
1: Foi.
0: É, mas 4-0, eu acho que não dá pra colocar só na conta da falha do Santos nesse jogo, não. É, mas a gente teve também ontem o jogo entre Corinthians e Internacional.
1: Uhum.
0: Corinthians até venceu por 2-1, mas o Inter também tinha vencido por 2-0 no último jogo. E aí passa o Internacional para a próxima fase da Copa do Brasil. Esse jogo aí também teve polêmica de impedimento, né?
1: Uhum.
0: Em um dos gols. O gol do Inter foi um golaço. Absurdo o gol do Bernabéu, foi um golaço. Mas foi um bom jogo aí também, né? Não, não tão bom quanto Vitória e Atlético Paranaense, mas foi um bom jogo também. Vou passar para o pessoal os classificados agora para as quartas, né, da Copa do Brasil. Se classificaram Palmeiras, Vasco, Cruzeiro, Santos, Atlético Mineiro, Grêmio, Internacional e Vitória estão nas quartas de final. O sorteio acontece na próxima terça-feira, às 11 horas da manhã.
1: Isso
0: e aí, assim que acontecer o sorteio, a gente traz tudo para vocês aí. Porque agora, nessa terça-feira, com o sorteio, define também o chaveamento até a final, né?
1: Uhum.
0: Então, depois, esse é o último sorteio da Copa do Brasil, depois não tem mais. E aí a gente traz tudo pra vocês na terça-feira, na quarta, né?
1: Na quarta.
0: Por conta do horário do sorteio. Na quarta-feira a gente fala sobre eles.
1: E se cair no barradão não tem jeito. Jair Ventura falou que lá dentro não. Lá dentro quem manda é eles.
0: É, olha, vamos ver, né? Vamos ver como que vai ficar esse sorteio. Eu quero saber se o pessoal tem alguma preferência de quem pegar. Eu não sou muito de escolher adversário, não, sabe?
1: Uhum.
0: Quem o Cruzeiro pegar, pra mim, tá bom. Eu acho que quem quer vencer campeonato não pode ficar escolhendo adversário, não, né?
1: Com certeza.
0: Até porque nessa fase da Copa do Brasil, fase de quartas de final, não vai ter jogo fácil.
1: Não. Tem não.
0: Todo adversário vai vender derrota cara nesse... A gente já viu como que foi nessa oitavas, né? Os times até demorando a abrir o placar de tanto cuidado, né? Com o jogo.
1: No primeiro jogo, né? Eles ficaram ali com o pé atrás, né?
0: É,
1: com medo
0: se estudando,
1: de jogar.
0: Né?
1: Mas no segundo jogo, eles largaram o pé mesmo. Aí não teve jeito.
0: Porque aí é tudo ou nada, né?
1: É.
0: O segundo jogo é tudo ou nada e assim tá sendo a Copa do Brasil. A gente não pode esperar adversário fácil nessas quartas de final. A gente tem também no fim de semana a rodada do Brasileirão voltando, né? Voltando pro fim de semana,
1: rapaz.
0: O Brasileirão. O primeiro jogo da rodada é entre Grêmio e São Paulo, às 4 da tarde. Depois a gente tem às 6h30, Remo e Atlético Mineiro. Às 8h30 da noite, Curitiba e Chapecoense. E às 9 da noite, Botafogo e Fluminense neste sábado. No domingo, às 11 horas da manhã, Cruzeiro e Mirassol se enfrentam. Temos também, às 4 da tarde, Bahia e Vasco, Palmeiras e Internacional e, às 18h30, Bragantino e Corinthians e Santos e Atlético Paranaense. Fechando aí o domingo, às 7h30 da noite, Flamengo e Vitória. Esses os jogos do Brasileirão aí do fim de semana. Eu quero saber se a galera tá animada pra essa volta do Brasileirão, viu?
1: É, aqui a Sandra Martins, da Serra do Ouro, lá em Sacramento, diz assim... Lorena, aqui é Corinthians. E o nosso amigo tá falando assim, ó, eu queria que o Palmeiras pegasse o Flamengo na Copa do Brasil. Mas o Flamengo tá eliminado, né? Aí não tem jeito.
0: É, aí realmente só se vocês forem eliminados também, que aí pega os dois no controle remoto pra assistir a Copa do Brasil.
1: É, o Cristiano de Oliveira que tá falando aqui. Ô, Cristiano, o Palmeiras podia pegar sabe quem, cara? O Vitória. Ia ser um jogão, cara.
0: Assim, não sei se eu acho que porque contra o Atlético Paranaense, eu acho que o patamar é um pouquinho diferente entre Atlético Paranaense e Palmeiras. Não que seja impossível do Vitória vencer, né?
1: Uhum.
0: Mas é muito difícil a gente ver o Palmeiras caindo pra times de menor, um elenco um pouquinho abaixo, né, do que é o do Palmeiras. É muito difícil de ver ele sendo eliminado assim. Então,
1: é desse
0: não
1: jeito.
0: Sei.
1: A

0: Elizabeth também tá passando aqui, a mamãe.
1: É a mamãe. Ah.
0: E ela falou, o Cristiano de Oliveira falou assim, ó, o Cruzeiro é freguês do Palmeiras. Não faz isso não, não faz isso não. A Lorena ficou tristinha aqui.
1: Não fico triste não, tá tudo bem, galera, tá tudo bem. A gente, freguês mesmo, que eu aceito, é só pro São Paulo.
0: É.
1: É, a gente é muito freguês do São Paulo, mas muito freguês.
0: Meu Deus do céu, São Paulo.
1: Cruzeiro é muito freguês do São Paulo, não tem condição. Em mata-mata até que não, mas... Pontos corridos, eles são uma pedra no nosso sapato.
0: Meu Deus do céu. Lorena Corrêa, obrigado pela sua participação. Boa sexta-feira, bom final de semana, bom descanso. Segunda você tá de volta.
1: Terça-feira, né? Terça. Segunda é feriado.
0: Segunda é feriado? Ah, não, não faz isso não. Achei que na segunda-feira
1: estaremos de volta.
0: A Lorena ia estar aqui para passar como que foi o resultado finalzão de semana, Lorena.
1: É, essa segunda não estarei, mas na terça a gente volta aí com todas as informações pro pessoal.
0: Isso aí, abraço pra você, Lorena. Bom descanso, bom feriado pra você.
1: Obrigada
0: então.
1: Pra você também.
0: Abraço.
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1: Pô, legal demais o som do Júnior César cantando Cheiro do Culpado. Henrique Juliano, Amor dos Outros. Cleito e Romário. Zé Felipe, Se Eu Te Perdoar. Se perdoar é isso aí, né? Tem que perdoar. 70 vezes 7. Perdoar é sempre bom. Pichote na rua, na chuva e na fazenda. Agora 9h28. Daqui a pouco tem resenha da Nova. Daqui a pouco a gente vai bater aquele papo. Saber tudo o que está acontecendo no mundo da música dos famosos. Porque está chegando o Hugo Henrique cantando Mala nessa sexta-feira. Agora 9h28.

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6: É isso aí, 9 horas mais 34, 9:34. Nós vamos falar hoje do apresentador Alex Escobar, que passou por uma cirurgia para retirada de um tumor no timo nesta quinta-feira, dia 6 de agosto. O procedimento ocorreu no Rio de Janeiro e, segundo o jornalista, a operação foi bem sucedida, apresentando um passo importante para a sua plena recuperação. Pelas redes sociais, o Escobar tranquilizou os seguidores e afirmou que pretende retomar os trabalhos em breve. Hoje dei um grande passo para voltar ao normal. Estou feliz e no tempo certo estaremos juntos de novo, escreveu em um comunicado no seu perfil oficial lá no Instagram. O diagnóstico foi descoberto durante a Copa do Mundo 2026. O problema de saúde foi descoberto de uma forma inesperada durante a Copa do Mundo. Escobar estava em Nova York para o treino quando sentiu mal. Ele sentiu ali um mal-estar, né? Uma situação bem complicada e tudo, enquanto participava ao vivo do programa comandado por Patrícia Poeta. Durante aquele episódio, forçou o seu retorno imediato ao Brasil, né? O jornalista relatou que a volta para casa foi marcada por incertas e medos e, segundo ele, o diagnóstico confirmou que o desafio seria complexo, descrevendo um período atual como um ano de ensinamentos, pausas forçadas que obrigaram a refletir e lidar com as adversidades. A equipe médica identificou o tumor no timo, uma

0: glândula ligada ao sistema imunológico, ligado ali ao tórax. Apesar da necessidade de intervenção cirúrgica, os exames apontaram que a lesão possui aparência benigna e que favorece o processo de cura do apresentador. E Escobar admitiu que não foi fácil abandonar a cobertura esportiva sem saber exatamente o que estava acontecendo com a sua saúde. Ele falou que muitas vezes à noite ele ficava ali querendo acreditar nas coisas e desacreditando e com medo, né? O diagnóstico mostrava que a luta seria grande, relembrou ali o Escobar, destacando o esforço necessário para enfrentar as etapas de tratamento até a cirurgia. Mas graças a Deus, a cirurgia foi realizada ontem no Rio de Janeiro. A cirurgia transcorreu tudo tranquilo. Graças a Deus, ele já está de repouso, recuperando. Em breve vai estar apresentando aquele cafezinho com o Escobar, né? Aquele bate-papo com o povo na rua, falando sobre futebol, os times do Rio de Janeiro. Boa recuperação aí ao Alex Escobar. Esse foi o resenha dessa sexta-feira, falando desse grande apresentador Alex Escobar, que está se recuperando. O Resenha da Nova volta a partir das 11 da manhã no Orelhão, no Popline e na Vibe da Nova, com Rafinha, com Eli Glazer e Ronaldão. E na segunda-feira a gente volta aqui com a Resenha da Nova, claro, trazendo as principais notícias do mundo da música, dos famosos, tudo que acontece com eles, claro, você fica sabendo aqui no Bom Dia Nova.
1: Felicidade.

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2: 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Olha, 9h48, faltando 12 minutos para as 10, você ligado com a gente. Quero mandar aqui um abraço especial para minha amiga, sempre ligadinha, a Ana Lúcia Martins Souza. Abraço para você, Ana Lúcia, obrigado pelo carinho. Abraço também para Sandra Martins da Serra do Ouro, lá em Sacramento, sempre ligada, curtindo a nova, a maior e a melhor. O Cristiano de Oliveira Fonseca de Reduto, também com o radinho ligado, curtindo a nova, obrigado pelo carinho. Abração especial para o meu amigo Paulinho Lelé, grande Paulinho, o Paulo José ligado com a gente. Abraço para você, boa sexta-feira, bom finalzão de semana.

0: legal demais, Zeneto Cristiano com Cadeira Cativa. Você ouviu? Raíssa é Rodada, João Gomes, 5 da manhã. Marvila Foto, abrindo aqui a sequência. Agora faltando 2 minutos, faltando 2 para as 10. Daqui a pouco tem Top Top do Bom Dia Nova. Você vai escolher entre as 3 músicas que vai tocar daqui a pouco para você. A mais votada, e ela vai voltar de novo para você curtir 2 vezes.
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1: Hora certa pra você, 10 em ponto.
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2: Pô, que playlist legal, hein? O som de Simone Mendes, Direitos Iguais. Você ouviu abrindo aqui a sequência, o som do Harry Styles. Ótima manhã de sexta-feira pra você, curtindo a nova, maior e a melhor. E a galera tá aqui, ó, radinho ligado, curtindo a nova.
3: Bom dia, Jarbas Picada.
2: Fala, Jarbas.
3: Entreguinho farinha na rua.
2: Bom demais, velho.
3: Café, amor, Gustavo Lima. Ofereci pra... Não fala o nome dos, não. Meus amigos da PAC.
2: Espadeiro.
3: Isso. Corteiro.
2: Show de bola.
3: Recepcionista. Tudo meus amigos, minha PAC.
2: Galera não, toda, né?
3: Também sou da PAC, meu amigo também, de ouvindo também, né? Lá também tem muito notícia também lá.
2: Beleza.
3: Então, quando era meu irmão, bom dia.
2: Valeu, Jarbas. Abraço pra você. Obrigadão aí pelo carinho.

Olha, esse é o som do Felipe Rodrigo, podcast Diego Vitor Hugo Tubarões. A Lin está aqui com a gente, ele é fã da Ana Castela. Ela quer ouvir o nosso quadro. A Patricinha virou boiadeira, e ela é boiadeira, tá toda aqui. E ela lembra um pouquinho a Ana Castela, né, Lins? Um abraço pra você, Lins. Tá ligadinha com a gente, tá curtindo a nova, maior e a melhor. Tá aí, ó, Ana Castela.

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2: Olha, daqui a pouco tem top top do Bom Dia Nova. Quero mandar aqui um abraço para Rosalva Tomás Vieira. Tá ligada com a gente, né, Rosalva? Abração para você. Bom dia, Adriano. Quero ouvir uma música e hoje completo mais uma primavera. Só gratidão. É a Vânia Lima. Tá ligada com a gente. Abraço para você, Vânia Lima. Felicidade, muita luz, muita paz, muita alegria ao seu coração. Tudo de melhor na sua vida. Você completa hoje, dia 7 de agosto, mais uma primavera. Mais um ano de vida, colhendo mais uma flor no Jardim da Vida. Parabéns para você. Felicidade, luz, paz e alegria.

0: Hoje não.
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2: Chegou aquele momento que todo mundo gosta do Top Top do Bom Dia Nova. As três músicas já estão aqui no ponto para você curtir. E a mais votada volta para você curtir daqui a pouco. Então vamos lá. Música 1 hoje, Péricles com Ana Castela, Simplesmente Acontece. A música 2, Cleito e Romário com Zé Neto Cristiano, Não Namora. A música 3, Ferrugem, Casal do Mal. Aí você vai escolher, vai curtir, vai escolher, vai votar no nosso WhatsApp 98454-1735. O ranking musical, três músicas. Na sequência, você escolhe, você, meu ouvinte, número 1. Os mais lindos e tops do planeta vão participar com a gente, escolher através do nosso WhatsApp 98454-1735. A música 1, música 2 ou música 3? A música mais votada volta daqui a pouco. Vamos juntos? Aumenta o volume, porque o Top Top tá no ar.
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1: Olha, 10h38, essa música foi a campeã de hoje, Péricles com a Ana Castela. Simplesmente acontece, simplesmente é maravilhoso. Ficou magnífico esse pagode da Ana Castela com o Péricles. Simplesmente acontece, a música campeã. A galera largou o dedo aqui e votou legal aqui no programa. Olha, obrigado aí pelo carinho, pela audiência. Ele tá passando aqui cornetando a galera, olha só. Bom dia.
2: Bom dia, Adriano Dias.
1: Fala, meu rei.
2: Manda um alô pra nós aqui na obra aqui. Manda um alô aí pro Hélio, do lado. Toca pra nós aí, Gustavo Lima.
1: Gustavo Lima.
2: Aqui, uma perguntinha aqui. E o Corinthians? O Corinthians vai?
3: Ele não vai, não.
2: Não vai, não.
1: Ah, meu Deus.
2: Manda um alô aí pro Everton Tolete. Corintiano, sofredor, e pro Gilberto Bravanel.
1: Ah, mais quem?
2: Saudações do Bonego. Tchau, obrigado.
1: Valeu, Michael
2: Adriano,
1: Douglas.
2: Oi. Isaías.
1: Não pode esquecer, não.
2: Ferreira, de Santa Luzia, corintiano. Manda um salve pra ele aí também.
1: Valeu, um abraço pra vocês aí. Câmbio e coração. 10h39.

0: Pô, legal demais o som do Gustavo Lima, Câmbio e Coração. Agora 10h42, fechando aqui as participações com ele. Fernandinho tá passando por aqui, né, Fernandinho?
1: Boa tarde, Ana. Dias, aqui é o Fernandinho, do Top Gun, mandar um alô.
0: Top
1: o Rony,
0: Gun.
1: Meu amigo Silvinho, Jefinho, o Bruno Real, o Renan, minha mãe Custódia, meu irmão Tobias,
0: grande minha irmã Tobias.
1: Patrícia, os meninos da sua química, com a boca de grata, com a gente, com o Marcelo Vitor, pra todo mundo do seu Brasil. E toca Fernandes aí. Eduardo Costa, olha ele aí, eu acho melhor e a melhor. E eu, sabe o que? Valeu.
0: Valeu, Fernandinho, abraço pra você, mas não é Top Gun não, rapaz. É Fernandinho Babalu. Grande Fernandinho. Olha, bom dia, Adriano, tudo bem? Aqui é Mônica de Manhumirim, quero ouvir a música do Felipe Rodrigo. Obrigado, ótimo dia, abençoado para todos que estão curtindo a nova, a maior e a melhor. Claro, quem ouve sabe o que quer.
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2: É isso aí, 10h48, faltando 12 minutos para as 11. Daqui a pouco tem o Orelhão mandando aquele abraço mais que especial para o meu amigo Júlio Souza Barbosa, o Juninho, tá ligado com a gente lá no Durandé. Cara para montar móveis e o cara é fera, hein? Grande Juninho, abraço para você, brigadão, abraço para toda a galera de Durandé, ligado com a gente, curtindo a nova, maior e a melhor. Chegando ele, Eduardo Costa, olha ela aí, 10h48.

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1: Pô, legal demais o som do Luan Santana Clone, Mumuzinho fechadão com amor. O Geninho, Zuar e Bebê, Eduardo Costa, olha ela aí, fechando super bem essa última sequência do Bom Dia Nova dessa sexta-feira. Bom finalzão de semana pra você, obrigado pelo carinho, muito obrigado pela companhia e sempre sintonia aqui na Nova FM, tá bom? Bom final de semana pra você e finalzão de semana prolongado. Olha, tá chegando o Orelhão com o Ronaldão, às 3 tem Popline, com ela Iglesias e Sérgio, à noite tem Vibe da Nova com o Rafinha, trazendo muita música, informação e a participação de vocês. Beijão no coração, fechando. Marília Mendonça, Tentativa, tchau, gente.

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2: Legal, hein, galera? Opa, bom dia aí, Chuchu. Bom dia, bom dia, bom dia pra você ligado aqui nos 88.3 da Rádio Nova, né, Chuchu? Ô, trembão, seu. Bom, galera, sextou de novo, depois do Bom Dia Nova com o nosso Adrianão. Tá começando o Orelhão da Nova com o Chuchu Ronaldão.
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2: Bom, galera, se sextou, bom demais, hein, Chuchu? Rádio Nova, Orelhão, Orelhão.

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Bom, Chuchu, aqui é Rádio Nova 88.3. Ó, a partir do meio-dia tem um quadro maneiro aqui na Rádio Nova. Tem alô no Orelhão, tem alô na Rádio Nova. Esse é o horário pra gente... Pô, pra gente bater aquele papo, né? Pra você me contar minha, sua história, pra me contar a sua história aqui na Rádio Nova. Você me contar como é que tá a expectativa de mais um finalzão de semana que tá chegando. Amanhã já é sabadão de novo, hein, Chuchu? Isso a partir do meio-dia, tá no quadro Tem Alô no Orelhão, Tem Alô na Rádio Nova, 984-54-1735. Você pode mandar também pra mim uma mensagem aqui, cantando a música do Chuchu também, ó. Ó, ó. Chuchu Ronaldão. Grava o áudio aí cantando a música do Chuchu e manda pra gente passar aqui na Rádio Nova, hein? Tô te esperando, ó.

Acontece o Chutatá, o Araqueto, aqui na Rádio Nova, galera. Essa música é um show nada, né? Ai, ai, ai, hein? Ô, de lascar o coração, né? Faça o culto, Araqueto, Texana 37, Bruno e Barreto. E ainda, é o BTS e o Panda aqui na Rádio Nova. Bom, Chuchu, daqui a pouquinho tem a segunda edição do Sextou, do quadro Resenha da Nova aqui na Nova, tá? Resenha dos famosos, né? Dos artistas, da televisão, da internet, do futebol, enfim. Já tem resenha da Nova, resenha dos artistas, dos famosos, né, Chuchu? Falar em famosos, Pedro Sampaio com Lulu Santos, tempos modernos, hein, galera?

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1: Ai, ai, né? Com esse frio que tá fazendo aí, né, Chuchu? Desde maio, né? Esse frio diz que vai até final de setembro, hein? Ai, ai, ai, pra quem gosta... Pra quem não gosta, ai, ai, ai, ui, ui. Ó, cobertor de orelha, tudo a ver com...

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2: Bom, no Sextou da Nova, no Resenha da Nova, vou falar pra ele que é famoso, fez muito sucesso na música da Xé Bahia, né? Quem não lembra do Jacaré, né? Jacaré do El Chan. Ele era o dançarino ali, ou bailarino, dançarino, sei lá, coreógrafo, né? Ele dançava ali com a Sheila Carvalho, com a Sheila Mello, não é? Com a outra loira, que se o nome dela agora. Bom, mas o Jacaré, ex-El Chan, revela a profissão no Canadá, galera, na América do Norte. Ele desabafa: aqui foi o meu recomeço. Ele tava no El Chan com a Carla Pérez, que era a outra loira, né? Na época do auge do Axé Music. Depois o Axé, com a invasão nacional do sertanejo, o Axé deu uma caída pra cá. Caiu pra caramba o Axé Music, né? Caiu, né? Mas o dançarino Edson Cardoso, Jacaré, exerce o cargo de supervisor em uma empresa de restauração imobiliária no Canadá. É o Jacaré do El Chan, segura o Chan, amarra o Chan. A informação foi divulgada pelo jornal Extra. O profissional atua no gerenciamento de reformas de residências atingidas por alagamentos ou incêndios acionados pelo seguro, né? Disse o Jacaré, ex El Chan: eu trabalho em uma empresa de restauração. O que acontece é que aqui tem muito alagamento nas casas ou incêndios. E aí, quando acontecem essas coisas, o seguro contata essa empresa, que eu sou gerente, e a gente vai lá e, ó... E aqui é um país muito pesado, frio, um país muito bom. A função do Baiano Jacaré envolve a liderança do setor responsável para recolher e recolocar bens materiais nas propriedades atingidas. Pô, legal, né? Hoje eu sou supervisor, né? Ex-integrante do El Chan, Jacaré também. Ele trabalha em campanhas publicitárias voltadas para uma empresa de auxílio à migração de brasileiros no Canadá, na América do Norte. Olha, a mudança da família para o país da América do Norte ocorreu em 2016, motivada pela presença de parentes do Jacaré, que já morava no Canadá, né? A conquista da residência, ele conquistou um visto no governo do Canadá em 2023. Ele conseguiu uma autorização para ficar morando permanente lá, né? Amo o Brasil, amo minha cidade de Salvador, amo meu estado da Bahia, mas a minha vida agora está no Canadá. Jacaré, segura o tchan, amarra o tchan, segura o tchan, tchan, tchan, tchan, tchan. Tá bom, é boa.
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2: Bom, galera, no Sextou da Nova tem a agenda cultural, né? Como o Henrique tá de férias de novo... Ó, agenda cultural, você pode mandar pra gente aqui no Instagram, @novafm88, coloca assim, ó, agenda cultural, manda o cartaz da sua festa, do seu evento, ou de um evento que vai ter na sua cidade, na sua comunidade, manda pra gente divulgar pra você, toda sexta-feira, 11h30 da manhã e 4 da tarde, no quadro Resenha da Nova, pra gente divulgar pra você aqui, tá? De grátis! Por exemplo, hoje tem a feira gastronômica na cidade de Itaparuba. Hoje, a partir das 7 horas da noite, no centro da cidade, feira gastronômica na cidade de Itaparuba. Sabe quem vai estar cantando lá? Paulo Sérgio, galera! Paulo Sérgio e Paulo Sérgio Mateuzito! Feira gastronômica hoje em Itaparuba! Bom, já aqui em Manhuaçu, galera, tá rolando a festa de São Lourenço, né, galera? Padroeira de Manhuaçu. Começou dia 1º de agosto e vai até, galera, vai até segunda-feira, feriado, né? Dia de São Lourenço, padroeiro de Manhuaçu. Ó, muita coisa legal na Igreja Matriz de São Lourenço, né? Aí um detalhe, domingão vai ter show no centro de Manhuaçu, show católico, com o grupo Colo de Deus, hein? Esse grupo é legal pra caramba, hein? E na segunda-feira, feriado, dia de São Lourenço, vai ter o Ministério Aba também, né? Os shows vão acontecer no centro de Manhuaçu, na praça da Igreja de São Lourenço, da Igreja Matriz de São Lourenço. Boa! Legal, né? Bom também!
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2: Bom, e na agenda cultural também, no finalzão de semana, tá rolando, começou ontem com um show gospel ontem, né, da Suede Silva, a 31ª Festa Rural da cidade de São João do Manhuaçu, né? Hoje tem o cara,

0: Hoje tem Guilherme Silva, galera. Amanhã tem o DJ Duarte, a Mari Fernandes. Amanhã, galera. Domingão tem a quinta corrida rústica de São João do Manhuaçu e também motocross e shows regionais no palco, né? No Parque de Exposições, a entrada é franca. Ou melhor, né? Hoje a entrada, 1 quilo de alimento não perecível só hoje, tá? No Parque de Exposições e a galera da região está convidada a comparecer na cidade de São João do Manhuaçu na 31ª Festa Rural. Bom, Chuchu, e lá se foi mais uma edição, mais uma rodada do Resenha da Nova. 16h tem mais, ó.
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0: E ó, daqui a pouquinho você vai curtir Telefone Sem Fio, Mari Fernandes aqui na Rádio Nova. Essa música é uma barata, hein? Telefone Sem Fio, Mari Fernandes, já aqui na Nova.

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0: eu acho que você tem que mandar aquela mensagem. Mas manda o que está no seu coração.
1: Porque se fosse eu falaria mais ou menos assim.
2: Ei, boa noite. Antes de te bloquear, eu só vim te dizer que a partir de hoje pode tocar o terror, fazer o que quiser fazer. A boca é sua, curte sua farra. Sinto mais nada.
0: Não, apaga, apaga, apaga.

0: Boa tarde, Chuchu. Boa tarde, o som do Ferrugem, né? Apagar aqui na Rádio Nova. Ferrugem, apagar. Danilo e Davi, fala em apagar, apaga, apaga, apaga. Mari Fernandes, telefone sem fio. Vou girar a roleta, ó.
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0: Meio-dia.
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Bom, Chuchu, é o seguinte, ó, tá liberadão pra você a partir de agora. Ah, o quadro Tem Alô no Orelhão, Tem Alô na Rádio Nova. O que é isso aí, Chuchu? Esse é o horário pra você conversar comigo, tá? Tô te esperando aqui na Rádio Nova, me conta a sua história. Você tá no trabalho, tá em casa, você tá em Manhuaçu, tá em Mãimirim, tá em Pequiá, tá em Irupi, tá em Batiba, tá em Ipanema, tá na Vila Nova, tá em Realeza, tá em São João do Manhuaçu, tá em Pontões, tá em Luisburgo, tá em Palmeiras do Manhuaçu, tá em Ponte do Silva. Manda mensagem pra gente aqui. Tem alô no Orelhão, tem alô na Rádio Nova. 984-54-1735 é o zap aqui da Rádio Nova, tá? Tem que ter o seu nome e de onde você tá falando. Pode mandar no texto, no áudio, no vídeo, tá bom, Chuchu? Ah! Hoje e amanhã no Orelhão da Nova, você pode mandar também uma mensagem pro seu pai, uma mensagem pro Dia dos Pais também, pode. Domingão que vem, Dia dos Pais, né? Você pode mandar uma mensagem aqui hoje e amanhã, tá? Mensagem pro seu pai aí também, fechou? Ah, pai é pai, né, Chuchu?

Jé, Renatinho nas teclas, William na guitarra, Chibata no sax, Ney no violão. E aí?

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0: Bom, Chuchu, ó, hoje e amanhã no Orelhão da Nova, você pode mandar uma mensagem dos pais, hein? Pai é pai, né? A Angelina, de Alto Caparaó, tá mandando um alô, tá desejando um feliz dia dos pais pro paizão dela, que é o seu Davi. Valeu, Angelina! Agora tem o Heron Júnior, do bairro Petrina. Petrina é melhor que Paris, né? O Heron Júnior, que é vascaíno, vai dar uma cornetada na galera do Corinthians. E o Corinthians, hein? O atual campeão da Copa do Brasil ganhou, mas não levou ontem. Vazou da Copa do Brasil. Vazou, ganhou 2-1 ontem, perdeu 2-0, tá fora da Copa do Brasil, o Corinthians, né? O Heron Júnior tá lembrando da galera aqui, ó. Vai, Heron Júnior!
1: Fala, Ronaldão, Chuchu, bom dia. Queria mandar um abraço aí pros meus amigos corintianos aí. Aqui quem tá falando é o Heron Júnior, da Petrina. Mandando um abraço aí pro nosso amigo Éder Mucamba, entendeu? Pro nosso amigo Gilbertão Bombeiro, Hidráulico.
0: É o Gilberto Abravanel.
1: E pros outros corintianos aí, né?
0: Ele pediu passar duas vezes. Então vamos passar o Heron Júnior de novo aqui, da Petrina. De novo!
1: Fala, Ronaldão, Chuchu. Bom dia.
0: Boa tarde.
1: Queria mandar um abraço aí pros meus amigos corintianos aí. Aqui quem tá falando é o Heron Júnior. Da Petrina. Mandando um abraço aí pro nosso amigo Éder Mucamba, entendeu? Pro nosso amigo Gilbertão Bombeiro, Hidráulico, E pros outros corintianos aí, né?
0: O Corinthians vazou. Ah, ganhou, mas não levou outro. Valeu, Heron Júnior. Manda um abraço aí pro Fernando, pro César, pro Peu também. Estamos curtindo a Rádio Nova. Onde vocês estão, hein? Manda o local aí, ó. Manda a localização. É o Peu, o César e o Fernandão. Estão trabalhando. Lá, lá, lá, lá, lá. Tem áudio aqui, ó. Solta a voz aqui na Nova. Deixa eu ver.
2: Falei, Ronaldão, Chuchu. Aqui é o Canin. Que ele pediu uma música. Pode ser uma música do Zé Neto aí. E eu ofereci pra galera que tá trabalhando aqui no loteamento natalino aqui pro Júlio, pro Ícaro, pro nosso patrão, Matheus Além, pra galera toda aí, pro Nato, pro Véio, Romário. Aí você toca qualquer um do Zé Neto pra nós aí. Valeu, Chuchu, eu sou maior e melhor. Tamo junto.
0: Tá bom, Canin. Tem outro corintiano hoje que tá triste também, é o Ziel, o Michael, na gráfica aí, na baixada, no Engenho da Serra, né? Ô, Ziel, falhou, hein, Ziel? Tem mais um aqui? Eu tô ligado, eu tô no Orelhão da Nova. É Cleisla. Cleisla tá no estado do Rio de Janeiro, na cidade de Nova Friburgo. Ô, Cleisla. Tá bom, Chuchu? Ó, bora. Ah, galera, também pode mandar um áudio pra gente passar aqui na Rádio Nova cantando. Manda um áudio aí pra mim cantando a música do Chuchu, ó.

música do Chuchu tá bombando, né? Seguinte, galera, ó, daqui um pouquinho pra você, deu Panda com Ícaro e Gilmar, esse som é maneiro, né? Baqueado, Panda, já pra você, no sextou da nova, hein? Já, ó. Só um spoiler pra galera, ó.

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Bom até aí, chuchu. Felipe Rodrigo, essa música é mó barato, né? Felipe Rodrigo, Ignora, Sorriso Maroto, Mari Fernandes, Panda e... E deixa eu dar uma pincelada aqui na Copa do Brasil, né, galera? Ontem, Corinthians vazou. Agora, surpresa mesmo foi o Atlético Paranaense, né, galera? Jogo de ida, segunda-feira, em Curitiba, 2-0 Atlético Paranaense. Um bom resultado, né? Só que ontem, galera, em Salvador, na Bahia, virou carnaval. Ah, galera, 4-0 vitória ontem. Cruz credo. Vitória precisava de ganhar a diferença de 2 gols para levar a decisão nos pênaltis. 3 gols para garantir vaga nas quartas de final, né? Para ficar entre os 8 melhores da Copa do Brasil. E Vitória não quis nem saber, amigo. Meteu 1, meteu 2, meteu 3. Falou assim, vamos meter mais um para liquidar logo. 4-0 ontem, caramba, hein? Vitória comandada aí pelo Jair Ventura, deu-lhe um sacode ontem em Salvador, virou um carnaval no estádio Barradão ontem, o estádio do Vitória ontem, 4-0 no Atlético do Paraná, 4-0 pro Atlético do Paraná, bye bye pro Atlético Paranaense. Agora outro que também lotou o estádio ontem, mais de 40 mil corintianos ontem compareceram ontem no Itaquerão. No estádio Itaquera, o Corinthians perdeu lá 2-0, fez 1-0, aí tomou um frio do caramba em São Paulo, né? Jogaram a ducha de água fria na galera ontem do Corinthians nas arquibancadas, né? O Internacional empatou, depois o Corinthians fez 2-1, mas não conseguiu fazer 3-1. Se ganha 3-1, ia pros pênaltis, né? Ou 4, acima de 2 gols, classificar direto, né? No final, a torcida não aplaudia, mas também não vaiou, né? 2 pro Corinthians, 1 pro Internacional. Quem fez a festa foram os jogadores, comissão técnica e a torcida do Internacional, que compareceu ontem lotando o setor de visitante, ontem em Itaquerão, hein? Então, o atual campeão da Copa do Brasil, bye bye! Bom, galera, então, quartas de final. Restam 8 times agora na Copa do Brasil. O sorteio vai ter quem vai pegar quem? Terça-feira que vem, 11 da manhã, na sede da CBF, na cidade do Rio de Janeiro, capital. Ah, vai ter um globo lá com 8 bolinhas. Ó, primeiro, tchac-tchac, chique-tac, chique-tac, chique-tac, saiu fulano. Segundo, chique-tac, chique-tac. Aí já vai ter o chaveamento das semifinais também, pra gente ver quem vai chegar na final, né? Lembrando que esse ano, a decisão da Copa do Brasil esse ano vai ser jogo único, hein, galera? A sede e o local do jogo único, a CBF vai aguardar um pouquinho ainda. Ela vai aguardar até chegar, de repente, na semifinal, pra, de repente, não marcar... Vamos ver, né? Mas a cidade a mais cotada é Brasília, né? Pra variar. Problema em Brasília, construir um estádio enorme pra 70 mil pessoas pra Copa de 2014... E não tem, os times que jogam lá estão na terceira, quarta divisão, Gama, Brasiliense, não sei o que lá. E a maioria desses times tem estádio também, né? Aí o Mané Garrincha virou palco lá de clubes, quando tem jogos dos clubes cariocas, paulistas e até Atlético e Cruzeiro também, que de vez em quando jogam lá, né? Virou, o problema lá é o gramado, o estádio é belíssimo, né? O problema é o gramado, né? Mas a final da Copa do Brasil provavelmente vai ser em Brasília, jogo único. Então, terça-feira tem sorteio, ó. Vasco da Gama, Internacional, Grêmio, Vitória, Atlético Mineiro, Santos, Cruzeiro e Palmeiras, é. Quem vai pegar quem, hein? Ai, ai, ai, ui, ui, né? Vamos aguardar, né? Vamos aguardar. Bom, Chuchu, no sextou da nova, sozinho, raça negra. Você tá sozinho aí? Tá meio encalhado? Você tá sozinho aí? Ah, não que você esteja encalhado, né? Tá assim, né? Ah, tá assim. Tô só observando, tempo ao tempo, pra você que tá sozinho, pra você que tá sozinha. E tem um Raça Negra, sozinho. Ah!

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0: Ai, ai, né, Chuchu? Tem alô no Orelhão, tem alô na Rádio Nova. Pinheiro de Minas, José Santana e toda a galera em Pinheiro de Minas, Batim Soares. Deixa eu ver o Chuchu aqui. Deixa eu ver aqui. Fala, Chuchu. Manda um abraço aí pro meu amigo. Manda um alô aí pro Maguila e. Maguila e a Maria. Maria Clara moram em Simonésia. Ô, Maguila! Ô, Maria Clara, em Simonésia. Dois chuchus. Deixa eu ver mais um aqui. Fala, Chuchu. Tô te ouvindo em São João do Manhuaçu. Elvis. O Elvis é o gerente do Sicoob Crédito Livre São João do Manhuaçu. Valeu, Elvis! Deixa eu ver quem mais aqui. Ah, o Heron Júnior já foi. O Matheus Botafogo tá no bairro Bom Jardim, ali atrás do Pais e Filhos. O André Batista tá em Belo Horizonte, ouvindo a Rádio Nova no aplicativo. Tá no gabinete trabalhando da ABX Entretenimento e Eventos. André Batista, chuchu! Tem alô também pro repórter vascaíno, Danilo, repórter do jornal Tribuna do Leste. Repórter vascaíno. Deixa eu ver o que mais aqui. Ah, o Leopoldo. O Leopoldo tá no bairro Ponte da Aldeia. O Leopoldo é o Popoldo. Que apelido, hein? Leopoldo Popoldo. Ai, ai, né? Bom, Chuchu, vão dar linha na pipa aqui, né? Vão descarregar o carretel, vai, tchucu!
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1: Isso aqui tem que ter sentimento. 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

0: Bom, Chuchu, é o seguinte, ó, depois do Wesley Safadão, Correio Vaqueiro, Displicente, na Nova. Bom, Chuchu, sextou na Nova, convite pra você, tá? 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
1: Ó,

Boa, até aí, Chuchu. Denis DJ, tá ok? Tá ok pra você aí, tá, Chuchu? Uai, então tá bom, uai. Bom, se tá ok pra você, se você tá curtindo a Rádio Nova, brigadão aí, Chuchu. Ó, hoje no Orelhão da Nova, hoje e amanhã no Orelhão da Nova, a galera pode mandar aquela mensagem, né, do Dia dos Pais. Feliz Dia dos Pais. Ó, o Evanilson mora em Vila Nova, tá mandando um alô pro papai dele, seu Antônio. Valeu, Evanilson. Tem mais um aqui, ó. Lá, lá, lá, lá, lá, lá, lá, lá. O Misael, oi, Misael, tudo bem, Misael? Misael tá em Jaguaraí, Reduto. Falou assim, ô, Chuchu, manda um alô pro meu pai aí, o Cardoso. Eu trabalho com ele na construção civil. É, pai, feliz dia dos pais, te adoro, meu pai. Ah, ô Cardoso, aí seu filho Misael tá mandando feliz dia dos pais pra você aí, tá bom, Cardoso? Seu filhão Misael, Jaguaraí, Reduto. Você também pode mandar a sua mensagem aí, né, pro seu paizão, papai. Bom, Chuchu, é o seguinte, ó, no sexto da Nova, vou girar a roleta pro intervalinho comercial. Já já tem Jeito Moleque, sutilmente, tá? Sutilmente, Jeito Moleque, já já, no sexto da Nova, ó.

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2: Bom, galera, daqui a pouquinho tem Tubarões com Diego e Vitor Hugo aqui pra você na Rádio Nova, Chuchu. Ah, vamos girar a roleta aqui pro intervalinho, ó.
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2: 2 horas.
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1: Bom, tem alô no Orelhão, tem alô na Rádio Nova, tem você aqui nos 88.3 da Rádio Nova. Deixa eu trazer aqui do Santo Luzia, Michel Ferreira, Boca de Lata. Vai, Chuchu!
2: Cru, cru. Boa tarde, Chuchu! Manda alô pra nós aí, Chuchu, aqui na alô. Obra aqui, pro Marcinho, pro Eric. Aqui, e o Corinthians?
1: Vazou.
2: Corinthians vai?
1: Não.
2: Ele não vai, não. Não vai, não. Manda um alô aí pro Isaías, corintiano, e pro Gilberto Abravanel. Manda pro Toletinho também, pro Adriano, cara rosa. Dá um obrigado.
1: Adriano, cara rosa? De novo!
2: Boa tarde, Chuchu!
1: Ah, Corneiro.
2: Manda um alô pra nós aí, Chuchu, aqui na obra, aqui, pro Marcinho, pro Eric.
1: Alô!
2: Aqui, e o Corinthians? O Corinthians vai?
1: Vai,
2: ele
1: não.
2: Ele não vai, não. Não vai, não. Manda um alô aí pro Isaías, corintiano, e pro Gilberto Abravanel. Manda pro Toletinho também, pro Adriano, cara rosa. Tá, obrigado.
1: Ô, Michel Ferreira, ele não vai não, não vai não. Igual o seu Flamengo também não foi, saiu na fase anterior, tá? deixa eu ver aqui, ó. Deixa eu ver a galera aqui, ó. Como é que chama a comadre aqui? Elissa. Ô, Elissa, solta a voz aqui na Rádio Nova, Elissa. Chuchu.
3: Alô, Ronaldão, aqui é Elissa, João da Figueira, Chuchu. Eu queria uma música do Henrique Juliano, aquela música Ele Quer Só Eu. Entendeu? E vai um alô pra você também.
1: Ah, tá bom. Ele quer só você? Uai, tá bom, uai. Urias Alves está ouvindo a Nova na cidade de Ipanema, com o Ronald Júnior também. Cadê a... Tem o Cubali mandou aquele caputiro aqui, não sei onde é que eu vi. Ah, tá aqui, ó. É a... Maria Orlanda Calegar, da zona rural de, acho que é Corte da Sucanga, Caputira. Maria Orlanda Calegar e família. Deixa eu ver mais um aqui. Fernandinho mandou um alô pra galera aqui. Valeu, Fernandinho, Chuchu, cornetinha. A Carol. A Carol. Carol é do Zap Final 5541. Acho que é Carol Correia. Tá bom, Carol. Obrigado, Carol. Chuchu. Ó, o Nego Né aqui, ó. Solta a voz aqui na Nova. Nego Né, é. Chuchu.
4: Ô, Chuchu, Ronaldão. Bom dia, bom dia. É, Ronaldão. Sextou. Tá cedo ou já pode tomar uma? Manda a musiquinha pra nós aí do Pixote. Ele é um paladinho.
1: Ah, é? Ah, não, tá meio cedo pra tomar uma ainda, tá? O Nego Né, aguenta a mão aí. Deixa pra tarde, noite de hoje. Tá meio cedo ainda, hein? Ai, ai, né? Liliane, São Pedro do Havaí. Oi, Liliane. Ô, Liliane. Amanda olhou pra mãe Eugeni e pra irmã Luana, que mora em Matipó. Valeu. E ainda, deixa eu ver o que mais aqui. Ah, o Rafael Malacréu, Teleregião do Coqueiro. Ô, Malacréu. Estamos esperando o seu áudio aqui na Nova, cantando a música do Chuchu, tá? O Rafael Malacréu, Rafael Malacréu, do Lavador, Rafael Malacréu.

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0: esse é o Gustavo Lima aqui na Rádio Nova, né, Chuchu? É. É o Gustavo Lima com o Luiz Fonsi, né? O nome desse som é Vagabundo. Ai, ai, né? Ó, Chuchu, tem alô no Orelhão, no Sextô da Nova? Tem alô na Rádio Nova. Vai, solta a voz aqui na Nova, Chuchu.
1: Ô, Ronaldão, Chuchu, boa tarde. Ronaldão, toca uma música pra minha filha, Daniela Cristina, que tá fazendo aniversário hoje.
0: Opa.
1: É, pode tocar Chinelo de Prego? Eu não sei quem canta, não. Só sei o nome da música. É Carmelita Dias, do bairro Colina. Obrigado, Chuchu.
0: Ah, tá bom, Carmelita. Como é que é o nome dela? Daniela Cristina? Como é que é o nome dela? Deixa eu ver aqui. Ó.
1: Ronaldão, toca a música pra minha filha, Daniela Cristina, que tá fazendo...
0: Daniela Cristina, do bairro... Deixa eu ver onde é que ela mora. Bairro Colina, Daniela Cristina, do bairro Colina, filha da Carmelita. É seu aniversário hoje? A pergunta do Chuchu, Ronaldão, que horas que vai ser a merenda? Tem que ter merenda, ó. Sextou. Ó, tem mais um aqui, ó. Salta a voz aqui, Chuchu.
2: Fala, Ronaldão, boa tarde. Aqui, manda um alô pro meu irmão trabalhando aqui, o Glaucio Merson. Nós estamos aqui na chácara Vista Linda. Manda um alô pro Coi também. Saudações, rubro-negra. É o Tom que tá falando. Aqui, manda um alô pro Glaucio também, que fica cantando sua música o dia todo aqui, tá?
0: Ô, Glaucio, tá cantando, hein? Chuchu, Ronaldão, chuchu, Ronaldão. Valeu, Tom. Glaucio.
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4: Vamos!

0: Ai, Chuchu, acabou a música aqui, né? A galera tá no pique aqui. Deixa eu ver a galera aqui. Bom, deixa eu dar uma giradinha na roleta no intervalinho comercial, tá, Chuchu? Ó, daqui a pouquinho tem o bye-bye do Orelhão da Nova do Sextou, galera.
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7: Bom, Chuchu, no Sextor da Nova, no Sextor da Nova, tem alô no Orelhão, tem alô na Rádio Nova. Solta a voz aqui, comadre.
8: Boa tarde, Chuchu. Aqui é a Nívia de Alto Caparaó. Toca pra nós, Rasta Chinelo, de sua escolha aí. E ofereço essa música para todos os ouvintes, para todos vocês aí da rádio. Um ótimo dia, que Deus abençoe o dia de vocês aí. Estamos ligadinhos aqui na nova e na melhor. Chuchu, um abraço, Deus abençoe.
7: Ô Nívia, obrigado. Alto Caparaó, terrinha boa. Cadê o Chuchu aqui agora do bairro Santo Antônio? Vai, ô cornetinha.
9: Chuchu, manda um alô para nós aí da barbearia aqui do Posto Mareira, barbearia do Tales. Manda um alô também pro Armando, mototaxista.
10: E logo
9: tá lá no São João do Mansu, hein? Cê tá doido. Toca a música do Guilherme Silva pra nós aí.
7: Valeu, Thales. Galera, tá na hora de mais um Orelhão Toca Duas. Luan Santana.
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0: Vou até, Chuchu, Luan Santana no orelhão toca duas, galera. Luan Santana uma vez, Luan Santana duas vezes.
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0: Bom, Chuchu, Luan Santana com a Luísa Sonza, Coração Cigano e Luan Santana, Mulher Segura. Galera, foi mais um orelhão toca duas. Esse quadro é maneiro, né? Todo dia, de segunda a sábado, sempre a partir das 11 da manhã, você pode mandar uma mensagem aqui pra Rádio Nova pedindo pra gente colocar duas músicas na playlist musical, na sequência musical da Nova, tá, Chuchu? Ó, amanhã, 11 da manhã, tem mais Orelhão da Nova e daqui a pouquinho vai rolar o Popline com a Ellie Glazer. Chuchu, boa sexta-feira, sextou, tá? Pra você, pra sua família. Brigadão aí pelo seu carinho, pela sua audiência e pela sua participação.
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0: Obrigadão aí pelo seu carinho, pela sua audiência, pela sua participação com o Ronaldão Chuchu aqui na Rádio Nova. 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Valeu, sextou, valeu, sextou. Chuchu.

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0: Olha aí, a queridinha da semana tá aí, sexta-feira, 7 de agosto, aquele dia que todo mundo trabalha com um sorriso no rosto. Uma ótima tarde pra você, conectado em sintonia, curtindo o som da Rádio 9 FM. A partir de agora, ele, Iglesias Sérgio, a sua companhia aqui no Popline, na queridinha da sexta-feira. Pois é, aquele dia de fazer aquela resenha, aquele encontro com os amigos, aquele churrasco, ou até mesmo, né, fazer aquela resenha, né, partir para os eventos, as festas da região. É, o que você tá programando pra sexta-feira, hein? Fala pra mim aqui. Aqui, ó, através do nosso WhatsApp, a gente bate um papo também. 33984541735, tá apenas começando. Tem música, informação, nosso bate-papo. Eu quero você aqui juntinho comigo na Rádio Nova.

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Para começar bem o Popline no clima do sextou, Raça Negra, Thiaguinho, Cheia de Manias. Boa tarde para você, sextou aqui na Rádio Nova.

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0: Alegria, alto astral e o melhor da música pra você no Sextou aqui na Rádio Nova.
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0: As queridinhas, as selecionadas da sua programação na Rádio Nova e através do nosso WhatsApp, se você ainda não mandou o seu recado, 33984.

3254-1735 é o número para você participar, se interagir e fazer parte do nosso programa Popline aqui na Rádio Nova. Boa tarde para você que tá trabalhando neste momento, para você que tá aí de boa, descansando, tá com o pezinho para cima aí no sofá, tá com o radinho ligado, tá curtindo a Rádio Nova, isso é coisa boa, hein? Já no clima da sexta-feira, só aguardando o Pix cair na conta, tem gente que já tá de boa, né? A galera que tá aí, ó, do agro, que já encerrou aí o dia de trabalho, um abraço carinhoso para vocês, obrigado pelo carinho. A galera que tá aí, ó, a galera que tá nas lanchonetes também, fazendo aquele lanche, tem radinho ligado aí na lanchonete. Boa tarde para vocês aí. Boa tarde! A galera das lojas também tá com o radinho ligado aqui, tá sintonizado aqui na melhor sintonia. 98.3. É bom demais ter a sua companhia na Rádio Nova, então bora aumentar o volume que tá chegando mais uma sequência para você aqui na Rádio Nova. Já já teremos o seu alô, o seu abraço aqui na melhor sintonia. 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Bruno e Barreto para você na Rádio Nova.

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0: renovou o contrato com o Botafogo. A conversa avançou aí nos últimos dias e as partes chegaram em um acordo para um vínculo aí de mais 2 anos. O clube carioca anunciou um novo acordo nesta sexta-feira e se referiu ao jogador como ídolo. E olha só os resultados de ontem pela Copa do Brasil. Em uma noite para esquecer do goleiro Santos, o Vitória goleou o Atlético Paranaense por 4-0 nesta última quinta-feira, dia 6, no Barradão, e se classificou para as quartas de final da Copa do Brasil. O Corinthians, meu amigo, o Corinthians, pois é, não deu certo, né, meu amigo? O Internacional repetiu aí o roteiro de 2017 e eliminou aí o Corinthians fora de casa na Copa do Brasil nesta última quinta-feira, dia 6. O Colorado garantiu sua vaga nas quartas de final, mesmo com a derrota por 2-1 na Neoquímica Arena. Os gols da partida foram marcados por Gustavo Henrique, Pedro Raul e Bernabé. Os gaúchos conhecerão aí o seu adversário apenas no dia 11 às 11 horas, em sorteio realizado na sede da CBF. 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

0: 13h49. O amor da cidade. E aí, como é que tá sendo a sua sexta-feira? Aqui na Rádio 9 FM, música, alegria, o alto astral no clima. No clima do sextão, na melhor sintonia.
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0: Pois é, já que é sexta-feira, você já mandou um recado aqui na Rádio 9. Se ainda não, manda aqui, ó. 33984541735 para você participar e se interagir aqui na Rádio 9. É um prazer ter você participando, deixando seu recado. E vamos juntos fazendo a festa no seu rádio aqui na sexta-feira. Oi, boa tarde! Quem tá na sintonia da Rádio 9?

0: FM, abraço aqui na programação pra Arielle. Arielle tá ligada, tem sintonia, pediu aqui o som de Zezé de Camargo. Tá aqui mandando um abraço pra todas as pessoas aqui, todos os amigos, né? Todos que estão em sintonia pra mim, obrigado. Um abraço pra você, Arielle. Uma ótima sexta-feira. Tem mais recado, tem mais alô aqui na Rádio 9 FM. Bora conferir.
1: Eu gostaria de ouvir uma música.
0: Oi.
1: Pra Maria, pra Filha Paixão, pra Denise Lima, pra Dona Rosana, Laranja da Terra.
0: Certo.
1: Pra Josane, Laranja da Terra.
0: Beleza.
1: Pra Marcela, pra Cláudio, pra...
0: Beleza.
1: Lenica Maior e Amelé. Guilherme Silva, meu cavalo sabe.
0: Tá
1: obrigado.
0: Certo, Ilma.
1: Estou, bebê. Sextou.
0: Sextou, Ilma. Um abraço pra você, pra todos aí ligados, conectados aqui na Rádio Nova. Tem mais recado aqui na Nova. Boa tarde.
1: Oi,
0: boa tarde.
1: Que Ivone de Agora.
0: Oi, Ivone.
1: Pedir a música hoje.
0: Fala pra mim.
1: Mato Grosso e Matias, Gustavo Lima.
0: Aham.
1: Oferecer a Alvina pra meus filhos, Cinei, Ademir, Cristiano, Carlos Alberto. Minha sobrinha Cássia Reduto, minha sobrinha Bibi, pra Dona Sebastiana lá no Guarani, pra Carla e pra Marinha, pra você, obrigado.
0: Valeu, Ivone, um abraço especial pra você, obrigado pelo carinho, pela companhia aqui na nossa programação, bom demais ter você conectada em sintonia, curtindo a Nova FM nesta sexta-feira. Clima diferenciado na sua programação aqui na Rádio Nova.
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1: É o seu recado aqui no Popline da Rádio Nova FM. Bora, bora no sextou da Rádio Nova. Festa no seu rádio, você participando, se interagindo aqui na nossa programação.
2: Oi, Lucrecia.
1: Oi.
2: Aqui é a Ana Maria, do Correio do Resgate de Batiba.
1: Ô, Ana Maria.
2: Boa tarde.
1: Boa tarde.
2: Passa a música pra,
1: fala
2: mim,
1: pra mim
2: aí do...
1: Ah.
2: A música do Jorge Mateus, a mais nova dele.
1: Beleza.
2: Deixa a sua escolha, ofereço pra todos que estão ouvindo, pra você, pra todos da rádio também. Pra Frava e toda a minha família. Ouça Maior é melhor, tá ligadinho todos os dias em você. Uma boa sexta-feira de tarde pra você. E um ótimo final de semana pra você e toda a sua família. Fica com Deus. Um grande abraço.
1: Abraço, Ana Maria. Um abraço pra todos aí do Córrego do Resgate, Batiba, Espírito Santo. Ah,

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5: Bora dar aquela vasculhada na vida dos famosos, as principais notícias, as principais fofocas do mundo dos famosos a gente traz pra você aqui na Rádio Nova. E a gente já começa falando aqui de Zé Neto, faz dupla aí com o Cristiano. Pois é, cara, dessa vez não é polêmica, né? Mas uma notícia legal, uma notícia boa. Zé Neto, ele cumpre promessa no santuário de Aparecida ao lado da esposa e dos filhos. Ele relembrou aí o pedido que fez à Padroeira do Brasil há mais de uma década antes de ter sucesso nacional. E o sertanejo Zé Neto, parceiro de palco do Cristiano, voltou a emocionar seus seguidores aí, ao compartilhar mais um capítulo de sua devoção. Ao lado da esposa Natália Toscano e dos filhos José e Angelina, o cantor marcou presença no Santuário Nacional de Nossa Senhora Aparecida, no interior de São Paulo. A viagem em família foi muito além de um passeio turístico, trata-se de um cumprimento fiel de uma promessa que já dura 14 anos. O artista aproveitou aí a visita para abrir o coração e relembrar a origem dessa tradição anual, antes de estourar nas paradas de sucesso e arrastar multidões pelo Brasil, Zé Neto fez um apelo favoroso à padroeira. E aí, meu amigo, ele contou que durante uma cavalgada noturna desceu de seu burro à beira da estrada, ajoelhou-se e fez um pedido especial, garantindo que retornaria ao templo todos os anos para agradecer caso a sua prece fosse atendida. E aí, meu amigo, a promessa se tornou um pilar em sua vida. Mais um ano vindo aqui na casa da mãe, que intercedeu por mim e concedeu a graça. Se eu não venho aqui todo ano ver ela, parece que falta alguma coisa pra mim, declarou aí o Zé Neto em um vídeo publicado em seu Instagram. E agora vamos falar aqui da Ticiane Pinheiro. A Ticiane Pinheiro, pois é, meu amigo, a Ticiane Pinheiro, ela tá seguindo aí os passos de Rodrigo Faro. Ela vai estrear aí na Globo pela Dança dos Famosos. A Globo vai repetir aí uma estratégia que costuma adotar aí com grandes contratações.

0: antes de estrear aí o seu primeiro projeto na emissora, Ticiane Pinheiro vai passar pelo tradicional pedágio da Dança dos Famosos, que volta ao ar aí no Domingão com o Hulk no próximo dia 16 de agosto. A participação da apresentadora na competição marca sua primeira grande exposição na programação da Globo desde que deixou a Record, onde construiu uma carreira de quase 2 décadas. Nos bastidores, a avaliação é que o quadro de uma das maiores vitrines do entretenimento da emissora e funciona assim como uma excelente porta de entrada para os artistas que chegam à casa. E foi exatamente assim o caminho percorrido aí por Rodrigo Faro. Antes de estrear aí o seu programa no streaming da Globo, o apresentador também participou da Dança dos Famosos, usando a competição como uma forma de se reconectar com o público da emissora. A aposta em Ticiane não é por acaso, né? Em março deste ano, a Globo anunciou oficialmente sua contratação para comandar um reality show inédito na Globoplay. E está sendo aí desenvolvido em parceria com a própria apresentadora. Além da contratação no streaming, ela também passou a integrar, né, o casting comercial também da Rede Globo e a área responsável pelos projetos publicitários da empresa. Tá aí Ticiane Pinheiro, então, em alta. Maravilha, né? Pois é, boa sorte para ela, então. Esse é o nosso Resenha da Nova, trazendo as principais notícias do mundo dos famosos para você. E estará de volta aqui no Popline na próxima semana. E é, hoje tem no Vibe da Nova para você mais Resenha da Nova.
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2: Ó. Presta atenção nessa aqui, ó.

0: só faz barulho aí!
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1: 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Homem é baleado pelo cunhado durante trabalho em lavoura de café em Manhumirim. Um homem de 32 anos foi baleado pelo cunhado de 29 anos enquanto trabalhava em uma lavoura de café na zona rural do município de Manhumirim na manhã desta última quarta-feira, dia 5 de agosto. De acordo com a reportagem, a vítima deu entrada no pronto-socorro de Martins Soares com ferimento por arma de fogo na região posterior do tórax. Ela relatou que trabalhava em sociedade com o cunhado quando ele efetuou 2 disparos em sua direção, sendo atingida por um dos projéteis. Mesmo ferida, conseguiu fugir pela lavoura e recebeu ajuda de um motociclista. O suspeito teria fugido para o distrito de Pequiá, no Espírito Santo, e foi ainda solicitado que a motocicleta usada na fuga fosse escondida em área de mata. O veículo foi localizado e apreendido. A vítima foi transferida para o Hospital César Leite, em Manhuaçu, onde permanece internada sem risco de morte. Equipes policiais continuam em rastreamento para localizar o suspeito. Para mais detalhes, tribunadoleste.com.br. 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

música boa pra você no Popline, clima do sextou aqui na melhor sintonia. Bom demais ser a sua companhia aqui no Popline da Rádio 9 FM. E aqui vamos selecionando para você as queridinhas da nossa programação e através do nosso WhatsApp você deixando o seu recado. 33984541735 para você participar e se interagir aqui na Rádio 9 FM. É um prazer imenso ter você aqui participando e fazendo parte da nossa programação. Quem tá aqui conectado em sintonia, vamos conferindo aqui, ó. Um alô especial pro meu amigo Mike, tá ligado? Tá sempre conectado aqui na Rádio Nova. Obrigado pelo carinho também. Um abraço especial para Renata. Muito obrigado pelo carinho, pela companhia aqui na nossa programação. Como é que tá o clima por aí, hein? Aqui em Banhoaçu, neste momento, tempo ensolarado, 29 graus a temperatura, umidade relativa do ar, 41%. E a mínima prevista para hoje, 14 graus. Aqui você fica bem informado na nossa programação na Rádio Nova. E por aqui, a música não para. Só as queridinhas, no clima do sextou da 9 FM.

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Prime na Rádio 9 FM, o som de Guilherme Silva, Festa Louca. Essa é pra gastar a sola da bota. E lembrando que hoje ele vai estar, tá, né? Vai estar tá em São João do Manhuaçu. A galera de São João do Manhuaçu vai poder dançar aquele forrozão top com Guilherme Silva. E tira o pé, hein? Pois é, aqui na sintonia da Rádio Nova, abraço carinhoso na programação. Quem tá aqui sempre conectado em sintonia, abraço aqui

O meu amigo Matheus tá ligado, tá conectado também. O Rondinelli lá em Juiz de Fora. Uma ótima tarde. Obrigado pela companhia na Rádio Nova. Excelente sexta-feira. Por aqui a música não para, só as queridinhas. O clima do sextou da Rádio Nova.

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1: Dicas e cuidados práticos para o inverno. Tenha uma alimentação saudável. O inverno é uma estação que a gastronomia é tentadora, aumentando consideravelmente o consumo de pratos gordurosos e calóricos. Entretanto, manter um cardápio equilibrado, sem abrir mão das frutas, legumes e verduras, é imprescindível.
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0: Não? Então anota, vai! 984541735. 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
4: Na melhor sintonia agora, 5h19.
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4: Amigo, agora você já pensou em participar de um jantar? Por exemplo, dentro de uma piscina com sereia entre as mesas. Pois é, cara, isso aí é uma novidade lá da Itália. Pois é, meu amigo. E que virou aí piada aqui nas redes sociais no Brasil. Pois é. Um vídeo aí de uma festa com mesas, pratos, convidados dentro de uma piscina se tornou aí viral nas redes sociais. Além do inusitado do jantar dentro da água, né? Sereias nadam entre os presentes. A cena, que parece ter sido de um filme de fantasia, é real e acontece na Itália. E a imagem curiosa virou aí combustível para piadas. A proposta é transformar aí o jantar em um espetáculo com direito a apresentações, sereias, acrobatas, músicos, cantores, DJs e até fogos de artifício. É algo diferente, né? Pois é, para participar aí os convidados precisam seguir regras. Tem aí, ó, tem que usar traje totalmente branco e a piscina é preparada para receber o público. O nível de água é reduzido até ficar na altura dos joelhos e as mesas são instaladas dentro dela. E ali os clientes fazem a refeição, né? O menu aí tem 3 pratos com opções de carne e peixe também. Alternativas aí, tem alternativas para pessoas celíacas, né? Que com intolerância alimentares. E aí as sereias, né, durante esse jantar, os artistas caracterizados como sereias nadam pela piscina, passeando, né, e passando aí entre as mesas e os convidados. E aí, meu amigo, aqui no Brasil, essa combinação inusitada chamou a atenção nas redes sociais e esse vídeo aí, né, as imagens do jantar renderam aí comentários e piadas de internautas aí, principalmente pela situação pouco convencional de tentar aí jantar enquanto uma sereia passa nadando entre as mesas. Agora, você já imaginou essa situação, hein? O que você acha dessa ideia? Ah, no mínimo muito estranho, né? Pelo menos eu acho aqui bem estranho essa situação. Não é algo muito comum, né? E que a gente está habituado a ver. É algo diferente, uma criação deles lá, mas os brasileiros, né, têm mania de realizar piadas, ainda mais numa situação dessa que é bem inusitada, né? Você bem informado do nosso bate-papo da Rádio 9 FM neste finalzinho de tarde de sexta-feira, hoje, 7 de agosto, aqui na Rádio Nova. A gente vai selecionando para você as queridinhas da nossa programação.

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0: aqui no nosso sextão da Rádio 9FM, claro que tem o nosso Hora Retrô. Ah, eu selecionei pra você aqui, ó, só as queridinhas do nosso Hora Retrô pra você viajar no tempo, aqui na Nova.
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Finalzinho de tarde desta sexta-feira, hoje dia 7 de agosto. Bom demais ter a sua companhia na Rádio 9 FM aqui no programa Popline. Para você conectado, como é que tá o clima por aí, hein? Neste finalzinho de tarde de sexta-feira, 26 graus a temperatura neste momento em Manhuaçu. Temperaturas caindo e a mínima prevista para hoje de 14 graus. Para você conectado, obrigado pelo seu carinho, pela sua companhia aqui na Rádio 9 FM. Para você que está conectado, daqui a pouco, 6 em ponto, tem a Hora do Ângelus, com a apresentação do Padre Carlos Altoé Luiz Nascimento, para um momento especial da nossa programação, um momento de oração, um momento de reflexão. E na sequência tem o Vibe da Nova e nós temos encontro marcado amanhã, depois do Orelhão da Nova, 15h. Eu espero você aqui na Rádio Nova. Agora a última sequência para você no Popline. Uma ótima noite para você, um bom descanso. Até amanhã. Tchau, tchau.

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4: Boa noite, meu amigo. Boa noite, meu irmão. Alegria, paz, bênçãos de Deus na sua vida. Agradeçamos a Deus o dia, os trabalhos. Agradeçamos a Deus a presença e a força, a luz e a graça derramada em nossos corações. Que Deus abençoe nossas famílias e nossos lares. Chegando ao final de mais um dia, início da noite, agradeçamos a Deus pelo seu amor infinito derramado em nossas vidas. A partir do trabalho, rezemos pelos doentes, enfermos, famílias enlutadas, idosos. Agradeçamos a Deus as nossas famílias e nossos lares. O anjo do Senhor anunciou a Maria, e ela concebeu do Espírito Santo. Ave Maria, cheia de graça, o Senhor é convosco, bendita sois vós entre as mulheres, bendito é o fruto de vosso ventre, Jesus. Santa Maria, Mãe de Deus, rogai por nós, pecadores, agora e na hora de nossa morte. Amém. Eis aqui a serva do Senhor, faça-se em mim segundo a vossa palavra. Ave Maria, cheia de graça, o Senhor é convosco. Bendita sois vós entre as mulheres, bendito é o fruto.

fruto de vosso ventre, Jesus. Santa Maria, Mãe de Deus, rogai por nós, pecadores, agora e na hora de nossa morte. Amém. E o Verbo se fez carne e habitou entre nós. Ave Maria, cheia de graça, o Senhor é convosco. Bendita sois vós entre as mulheres. Bendito é o fruto de vosso ventre, Jesus. Santa Maria, Mãe de Deus, rogai por nós, pecadores, agora e na hora de nossa morte. Amém. Rogai por nós, Santa Mãe de Deus, para que sejamos dignos das promessas de Cristo. Oremos. Infundi, Senhor, a vossa graça em nossos corações, para que, conhecendo pela anunciação do anjo a encarnação de Jesus Cristo, vosso Filho, cheguemos por sua paixão e cruz à glória da ressurreição. Ó nosso Senhor Jesus Cristo, vosso Filho, que é Deus, na unidade do Espírito Santo. Amém. Glória ao Pai, ao Filho e ao Espírito Santo, como era no princípio, agora e sempre. Amém. As almas dos fiéis, pela misericórdia de Deus, descansem em paz. Amém. Anjo de Deus, que por divina piedade sois minha guarda e proteção, iluminai-me, guardai-me, dirigi-me, governai-me. Amém.

0: Boa noite, queridos ouvintes da Rádio Maiuaçu, da Rádio Nova. Retornamos com mais reflexões sobre Maria Santíssima, nossa querida e amada mãe. No dia de Pentecostes, o Evangelho leva-nos ao cenáculo, onde Maria e os apóstolos se tinham refugiado depois da morte de Jesus. É João 20, 19 a 23. O ressuscitado, na noite de Páscoa, apresenta-se precisamente naquela situação de medo e angústia, e soprando sobre eles diz: recebei o Espírito Santo. Assim, com o dom do Espírito Santo, Jesus quer libertar os discípulos do medo, esse medo que os mantém fechados em casa, e liberta-os para que possam sair e tornar-se testemunhas e anunciadores do Santo Evangelho. Quantas vezes também nós nos fechamos em nós mesmos? Quantas vezes, por causa de uma situação difícil, de um problema pessoal ou familiar, do sofrimento que nos marca, ou por causa do mal que respiramos à nossa volta, caímos lentamente na perda da esperança e na volta de coragem para continuar? Muitas vezes isso acontece. Eu tenho certeza, você que está me ouvindo agora sabe disso, já viveu ou vive um momento assim. E então, como os apóstolos, fechamos-nos dentro, barricando-nos no labirinto das preocupações. Contudo, o Evangelho de Pentecostes oferece-nos o remédio do ressuscitado, que é o Espírito Santo. Ele liberta das prisões do medo. Ao receberem o Espírito, que hoje celebramos, ou que em Pentecostes celebramos, os apóstolos deixam o cenáculo e saem pelo mundo para perdoar os pecados e anunciar a Boa Nova. Graças a ele, os receios são vencidos e as portas abrem-se. Pois é isso que o Espírito faz. Faz-nos sentir a proximidade de Deus, e assim o seu amor afasta o temor, ilumina o caminho, consola, sustenta na adversidade. Peçamos a Maria Santíssima, a primeira a ser repleta do Espírito Santo, que interceda por cada um de nós, para que na presença desse Espírito Santo e ele agindo em nós, pois já o recebemos no dia do nosso batismo, nós não percamos a fé, a esperança e a vontade de levar Jesus a mais e mais pessoas, pois é isso que Maria quer de cada um de nós. Palavras do Papa Francisco no dia 28 de maio de 2023. Encerramos por hoje e amanhã voltaremos nesse mesmo horário. Fiquem todos com Deus e até lá.
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1: 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E aí, pessoal, ótima noite pra você que tá na sintonia. Tô chegando por aqui, sexta-feira. Coisa boa, hein? Na melhor.
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1: E aí, ótima noite pra você que tá na sintonia. Tô chegando por aqui pra gente fazer aquela festa, aquela resenha no seu rádio. Afinal de contas, é sexta-feira, hein, galera? Coisa boa, hein? Sextou, quatro. Aquele jeito, né? É, com aquela vontade de curtir música boa. E com aquele climão, hein? Finalzão de semana. Hoje é 7 de agosto, 7 do 8, o ano é 2026. E aí, tudo certinho por aí? Tudo muito bom? Já matou o leão do dia? Então agora é hora de curtir música boa, né? Pra você que tá indo pra casa, tá indo no trânsito, pra você que já tá em casa, já tá curtindo aí o sextou aqui da Nova FM, já tá preparando aquele tira-gosto. É, hoje é o dia internacional da cerveja. É, pois é. Pois é, pra você que já tá aí curtindo o Dia Internacional da Cerveja, ótima noite pra você. Nada melhor, viu? É a combinação perfeita. 9 FM, final de semana, Dia Internacional da Cerveja, sexta-feira. Olha só, tudo, combinação perfeita pra você pra curtir bem o finalzão de semana. É, pois é. Bruno Barreto, só pra gente começar aqui o nosso Vibe da Nova dessa sexta-feira. O Zap Zap da Nova, ó, senta o dedo aí, já tá liberado pra você interagir. É, bora interagir. 33-984-54-17-35. Bora lá, bora pedir música boa.
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11: Na mão. Coisa linda.

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0: Paulo.
1: Legal, tá aí o som do Anthony Gabriel, os guri da catequese, agora 6h38 na Nova. Ótima noite.
0: É os guri da catequese.
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0: Legal, tem o som da Claudinha Leite. Tudo em off. Agora é 6h53. Ótima noite.
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12: Muito bem, de volta por aqui. Ótima noite pra você que tá na sintonia, curtindo a mais gostosa do seu rádio. Sextou, hein, galera? Com aquele jeitão que a gente adora. Hoje é o Dia Internacional da Cerveja. É, pois é. Pra você que gosta, é, aumenta o volume do seu som aí. Bora curtir música boa. O WhatsApp da Nova tá liberado, né? Você tá sabendo, né? 33-984-54-1735. Bora interagir. Abração pra minha amiga Cid Cleia, tá ligadinha com a gente. Abração pra minha amiga Cid Cleia, que tá pedindo música boa na programação. Ela pediu Country Beat na programação. Corpão, tá bom. Deixa eu mandar um beijão pra minha amiga Danúbia, tá ligadinha com a gente lá em São José do Mantimento, tá ligadinha. Tá pedindo música do Mirosmar. Falou assim, ó, no Dia Internacional da Cerveja, Muniz, o bom de tomar uma...

0: saladinha, é curtindo o Mirosmar. Nada melhor. Então tá bom. Valeu, querida. Muito obrigado pela sintonia, viu? Quem mais tá na sintonia com a gente? Lá em Nova Friburgo, Rio de Janeiro, é a minha amiga Cleisla. Um beijo, Cleisla. Tá ligadinha curtindo a Nova FM. Valeu, valeu. Pediu música boa na programação, vai curtir também aí.
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0: Vamos botar swing aí, vai. Você tá dando.
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0: 9 FM, quem ouve sabe o que é ótima noite pra você. Sextou com aquele jeitão que a gente adora aqui na Nova.
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0: 7h22, boa noite.
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0: Simone Verde, senhoras e senhores!
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0: Legal, tem o som do Léo Santana, Tome Tome. Rápido intervalo, segura a onda aí, eu volto já já.
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0: Muito bem, agora é hora da gente ficar sabendo o que está rolando no mundo dos famosos. Vem comigo que eu vou te contar tudo, os mínimos detalhes. Agora no Resenha da Nova, tá começando.
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0: Ô galera, a estreia da turnê Origens de Kaique Felipe, a dupla sertaneja, ganhou aí um reforço especial na noite da última quinta-feira, que muita gente fala que foi ontem, né? Pois é, lá no Vila Country, em São Paulo, Mumuzinho, pessoal. O Mumuzinho que tá confirmado, né? Tem agenda pra Maiuaçu. Pois é. O Mumuzinho fez questão de prestigiar pessoalmente a dupla sertaneja no primeiro show com o repertório do DVD que batiza a nova fase da carreira. Antes da apresentação, o pagodeiro encontrou aí os amigos no camarim e conversou aí com a repórter lá do portal Léo Dias, em clima bem descontraído. Os artistas celebraram a amizade, falaram sobre a importância da união entre diferentes gêneros musicais e ainda deixaram no ar a possibilidade de uma parceria no futuro, pessoal, num futuro bem próximo, viu? Mais do que uma visita entre amigos, a presença do Mumuzinho veio acompanhada aí de admiração pela trajetória dos sertanejos. O artista contou aí que reservou a noite especialmente para acompanhar de perto esse novo momento da carreira da dupla. E o carinho é recíproco, pessoal. O Felipe, do Kaique Felipe, né, da dupla, aproveitou aí o encontro para falar sobre a admiração que ele tem, que ele e o Kaique, né, nutrem aí pelo pagodeiro, e revelou que o samba já encontra espaço até mesmo nos shows da dupla. O entrosamento entre os artistas logo abriu espaço aí para um assunto que promete animar os fãs dos dois estilos. É uma possível parceria musical. E parece que a ideia de misturar sertanejo e pagode já começou a ganhar força nos bastidores. Ao ser provocado aí sobre uma possível participação com Kaique Felipe, né? O Mumuzinho entrou na brincadeira e disparou. O bom é que hit tem. O Felipe não perdeu a oportunidade e tratou de formalizar o convite ali mesmo. Pois é, então nos próximos dias vem novidades por aí, né? O Kaique e Felipe e Mumuzinho, pessoal. Vamos aguardar. Que combina, combina, né? Um pagodinho sertanejo combina, que é uma beleza. Muito bem. Vamos aguardar aí as surpresas vindas aí do Mumuzinho e também do Kaique e Felipe, que, diga-se de passagem, mandam muito bem, né? Os cara é bom demais, são feras, feras. Bora mudar de assunto? A Ana Hickman, pessoal. A Ana Hickman, ela é a apresentadora.

apresentadora, né? Da TV Record, é isso? Ela foi às lágrimas. O motivo eu vou te contar agora. Há poucos dias de subir ao altar com o também apresentador Edu Guedes, a Ana, ela viveu uma noite de emoção durante o seu chá de lingerie. É, pois é. A apresentadora compartilhou registros do evento e mostrou o momento em que não conseguiu segurar as lágrimas durante uma brincadeira envolvendo aí o futuro marido. Nos stories lá do Instagram, a artista compartilhou detalhes da festa, tá? Vestida de branco e usando óculos personalizados com os nomes dela e do Edu Guedes, ela se divertiu, pessoal. Se comoveu e ganhou lingeries de presente das amigas. É, pois é. Além dos mimos, as convidadas prepararam uma série de brincadeiras para Ana, né? Entre elas estavam um jogo de perguntas e respostas sobre o Edu. O chefe de cozinha participou da dinâmica à distância e deixou a apresentadora emocionada ao acertar a música que marcou a história do casal. Se ele errasse, né, a Ana Hickman disparou assim, ó, se ele errar essa, eu vou dar na cara dele. Fecha aspas. Ela contou que a música do casal é A Flor e o Beija-Flor, da Marília Mendonça. Ela falou assim, ó, eu começo a escutar essa música e já começo a dar vontade de chorar. Afirmou a Ana, a apresentadora Ana. O Edu respondeu corretamente e a noiva caiu no choro, pessoal, ao perceber que ele conhecia tão bem a história dos dois. Na sequência, eles continuaram a brincadeira e a apresentadora ainda precisou cumprir algumas prendas, tá? É, pois é. Como fazer a dancinha do Jamal e ligar para o companheiro com voz de bebê. Para completar a noite, a comunicadora publicou fotos e vídeos que mostraram detalhes aí da celebração. Foi tudo perfeito e que vem agora o casamento, afirmou Ana Hickman. Quanto mais Edu Guedes, melhor. Eu tive o melhor chá de lingerie dessa vida, afirmou a apresentadora. O casamento da Ana e do Edu, grande Edu, né? Edu Guedes, um guerreiro, viu gente? Chefe de cozinha, também apresentador. Enfrentou aí a luta contra o câncer, né galera? Pois é. E o casamento, a união oficial aí do casal, esse casal, um casal bonito, está marcado aí para daqui a pouco, né? É, mais de um mês, é logo ali já. Eles anunciaram que subirão ao altar em 12 de setembro. É, hoje é 7 do 8, então é isso mesmo. Pouco mais de um mês, eles estarão dizendo sim um ao outro a esse amor lindo do Edu Guedes e da Ana Hickman. É, pois é. Em uma cerimônia que vai ser realizada na fazenda que pertence ao casal, lá no interior de São Paulo, viu? Pois é. Felicidades ao casal, muita saúde ao Edu. Que a união dos dois aí seja repleta de coisas boas, muita positividade, muito amor, né? É isso aí, é isso aí. Muito bem, o resenha de hoje vai ficando por aqui, tá, pessoal? De volta, amanhã é sábado, né? Amanhã é sábado. Então tá, de volta na segunda-feira, nesse mesmo horário. Aí tem, até segunda-feira tem um final de semana, os artistas, essa galera vive aprontando. Mas preocupa não que eu te conto tudo. Vou te contar tudo, nos mínimos detalhes, no resenha da nova edição do Vibe da Nova. Pode ser? Pode ser? Então tá, beleza. Muito bem, então tá. Finalizou aqui o resenha de hoje. É.

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1: Muito bem, ótima noite pra você que tá na sintonia. Sexta-feira boa, hein, galera? É, coisa boa. Final de semana. Hoje é o Dia Internacional da Breja. Você sabia disso, não? Pois é, hoje é o Dia Internacional da Cerveja, pessoal. É, minha gente. É que é, você gosta da cerveja e não sabia que hoje é o Dia Internacional da Cerveja, né? Mas beba com moderação, tá, galera? É, moderação.

0: isso aí. Ó, deixa eu mandar um abração aqui pro meu amigo Júlio César Bueno, tá sintonizado, tá curtindo a programação lá em São Manuel, São Paulo, tá sintonizado aí, né? Gente boa esse Júlio César. Abração pra ele, a esposa e os filhos aí curtindo a gente. A minha amiga Ana Maria lá em Batiba também tá ligadinha com a nova. Alô, alô, Ana Maria! Boa noite pra você, viu, menina? Tá aí ligadinha com a Nova FM. A Maria José também tá na sintonia curtindo a Nova FM. Boa noite, Maria José!
1: Ótima sexta-feira!
0: É, sextou, menina! Valeu, Maria José! Um beijo pra você! Sexta-feira, Maria José! Coisa boa, né? Deixa eu ver quem mais tá na sintonia com a gente. É sexta-feira, coisa boa! Manda um alô aqui pra nós, estamos ligadinhas. Ah, sim, a Gilza e a Rose. Gilza, beijo. Ô, Rose, beijo. São duas, então tem que mandar beijo individual, tá? É, pois é, é. Pois é, isso aí. Quem mais tá na sintonia com a gente aqui? Nananana. Sumiu, né? Sumiu aqui, peraí. Achei. Renatinha tá ligadinha com a gente lá em Simonésia, a galera de Simonésia marcando presença aqui, ó. Abração aí pra galera de Simonésia, a Renatinha tá sintonizada, pediu sina de Ofélia, vai curtir agora na programação. Aproveitar aqui pra mandar um abraço pros motoristas da saúde lá de Simonésia, meus amigos aí que estão na sintonia curtindo a programação da Nova FM. Abração pra vocês, tá?

0: Legal, tem o som do LS Jack, cantinho na programação, agora 7h51, ótima noite pra você.
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2: 8h18 na Nova.

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1: Tem alguma maliciosa pra dançar comigo? 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
1: Abração pro meu amigo Juarez e a Lucrécia, lá no Engenho da Serra, curtindo o programa.
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2: Ô, Panda, fiquei sabendo que você deu um prejuizinho, hein?
3: Abração pra Claudineia Rodrigues, tá ligadinha com a nova lá em Reduto.

0: Legal, tem o som do Panda e o João Neto e Frederico, R$200. Que situação, hein? Perdeu a namorada e 200 conto. Você tá doido? A minha amiga Ivone tá ligadinha com a gente. Última participação do Vibe da Nova de hoje. Fala, Ivone.
1: Rafael, boa noite. Tudo
0: boa
1: bem?
0: Noite.
1: Aqui, Ivone de Aguaraí.
0: Maravilha.
1: Queria pedir a música. A Igrejinha Azul, com o Matheus Matias. Oferecer a minha filha Cristiana, minhas netas Lara, Laís, minha neta Matheus.
0: Certo.
1: E para meus amigos Ben Sebastiano, lá no Guarani.
0: Certo.
1: Carla Marinho, minha sobrinha Cássia Raulito, meu sobrinho Vivi, pra você, obrigado.
0: Tá, beleza. Valeu, Ivone. Beijo pra você, querida.

0: Igrejinha Azul.
1: Legal, tem o som do Fidume Jeca na programação. Igrejinha Azul.
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0: Maravilha, maravilha. Fechamos o Vibe da Nova de hoje ao som da Luísa Martins e Luca. Vou pro Rio Legal, hein? Porta aberta, tô nem aí. Bacana, hein? E aí, gostaram da programação de hoje? Sexta-feira boa, hein? Sexta-feira boa demais. Amanhã tem muito mais Vibe da Nova pra você, logo depois da Hora do Ângelus, com o nosso querido Padre Carlos Altoé e Luiz Nascimento. A gente tem encontro marcado, hein? É, coraçãozinho pra você, te quero no meu sabadão e não tem desculpa não, hein? Te vejo aqui na Nova. Um beijo gostoso, um cheiro também e até amanhã, se Deus quiser. Valeu, pessoal. Vem aí a Voz do Brasil.
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3: 9 horas.
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5: Está no ar a Voz do Brasil. As notícias do governo federal que movimentaram o país no dia de hoje.
6: Olá, boa noite.
7: Boa noite para você que nos acompanha em todo o país.
6: Sexta-feira, 7 de agosto de 2026.
7: E vamos ao destaque do dia.
6: 20 anos da Lei Maria da Penha.
7: Marco legal brasileiro de prevenção e enfrentamento à violência doméstica e familiar contra as mulheres.
6: Ao longo de duas décadas, a legislação foi aperfeiçoada para ampliar os mecanismos de proteção. Márcia Fernandes.
8: Além dos mecanismos para responsabilizar os criminosos, a lei criou medidas protetivas para as mulheres, como o afastamento do agressor do lar e a proibição de aproximação da vítima.
7: Alerta de desmatamento na Amazônia e no Cerrado teve redução em agosto de 2025 a julho de 2026.
6: Os dados são do DETER, Sistema de Detecção de Desmatamento em Tempo Real. Gabriela Noronha.
9: Por meio de imagens de satélites, os dados do DETER produzem alertas diários para orientar ações de fiscalização e controle do desmatamento.
7: Campanha de multivacinação.
6: Está na hora de atualizar a caderneta de crianças e adolescentes menores de 15 anos. Luana Karen.
10: Entre as doenças prevenidas pela vacinação estão tuberculose, hepatites A e B, poliomielite, rotavírus, pneumonias e meningites.
7: Hoje, na apresentação da Voz do Brasil, Nazi Brum e Mariana Jungmann.
6: E acompanhe a gente ao vivo, acesse radiogov.ebc.com.br ou o canal Gov na sua TV aberta.
11: Hoje, quando a lei batizada com o meu nome completa 20 anos, eu gostaria de fazer algo diferente. Gostaria de falar com você como quem escreve uma carta ao Brasil.
7: Essa é Maria da Penha, farmacêutica cearense de 81 anos.
11: Há 43 anos, minha vida mudou para sempre. Eu sofri uma tentativa de feminicídio que me deixou paraplégica. Eu lutei 19 anos e 6 meses para que o meu agressor fosse responsabilizado. Uma espera que nenhuma mulher deveria enfrentar. Ao longo desse caminho, ouvi muitas vezes que eu deveria desistir, mas eu não podia desistir, porque aos poucos eu entendi que aquela história não era só minha. Ela representava a realidade de milhares de mulheres brasileiras e quando buscavam proteção, encontravam silêncio, descrédito e omissão. E agora eu gostaria de convidar você a fazer uma reflexão. Você já parou para pensar como estaria o Brasil hoje se não tivesse na Lei Maria da Penha?
6: É, 20 anos depois de promulgada a lei, a história de Maria da Penha é reconhecida internacionalmente.
7: E abriu portas para que outras mulheres lutassem contra a violência doméstica.
6: Além de punir a violência física, a Lei Maria da Penha também ampliou o olhar sobre outros tipos de agressão.